Eu atendo agora o meu amigo e irmão Leoni Barroso, da cidade de Manaus, Amazonas, com a canção da Dalvinha, Coloque a Pedra pra Girar.

Malvinha cantou bonito pra gente a canção que tem o título, deixa eu ver aqui, Coloque a Pedra pra Girar, pedido do irmão Leoni Barroso, da cidade de Manaus, Amazonas, pediu e ouviu. Antes a gente tocou Nenhuma Condenação Há, com Armando Filho, pedido do Jociro Macedo, da cidade de Aparecida de Goiânia. Um abraço pra vocês, gente.

0: Memphis, Tennessee, 18 de agosto de 1977. O caixão estava aberto no salão de Graceland. Do lado de fora, 17 mil pessoas formavam fila nas ruas. O mundo inteiro parou. E dentro daquela mansão branca, um grupo gospel tomou posição ao lado do corpo de Elvis Presley e cantaram um hino. Não Hound Dog, não Jailhouse Rock, não Love Me Tender. Um hino gospel do século XIX, escrito por um pastor sueco que nunca na vida soube que o rei do rock existia. Por quê? Antes de responder, preciso te fazer uma pergunta. Num show em Las Vegas, anos antes de morrer, uma fã subiu ao palco e colocou uma coroa na cabeça de Elvis. O público enlouqueceu. E Elvis, calmamente, com aquele sorriso que ele tinha, tirou a coroa, olhou para a fã e disse: "No, honey, I'm not the king. The king is Jesus Christ. I'm just a singer." Não, querida. O rei é Jesus Cristo. Eu sou apenas um cantor. Vocês vão entender, até o final deste vídeo, por que Elvis disse isso. E vão entender por que, quando chegou a hora de se despedir dele, só havia uma música possível. Se essa história já está te tocando, deixa o like agora e se inscreve para acompanhar até o final. Suécia, verão de 1885. Carl Gustav Boberg tinha 26 anos. Pastor, editor de jornal, homem de poucas palavras e muita fé. Naquele dia, voltava a pé de uma reunião na cidade de Monterás quando o céu fechou sem aviso. Uma tempestade violenta, raios, vento forte, chuva pesada. E então, em menos de uma hora, tudo passou. Boberg chegou em casa. Abriu a janela. Diante dele, o estuário brilhava como prata no fim da tarde. Os pássaros recomeçaram a cantar no bosque do outro lado. E ao longe, o sino de uma pequena igreja soou no silêncio que se seguiu à tormenta. Foi naquele momento, entre o caos que havia passado e a calma que havia chegado, que as primeiras palavras surgiram. Boberg escreveu o poema, em sueco, O Store Good, Ó Grande Deus. Publicou primeiro num jornal local em 1886, depois no semanário cristão que ele mesmo editava, em 1891. Por décadas, o hino viajou em silêncio. Traduções para o alemão, para o russo. E foi na versão russa que um missionário inglês chamado Stuart Hine o encontrou, pregando nas montanhas dos Cárpatos, na Ucrânia. Hine ficou tão tocado que escreveu sua própria versão em inglês e adicionou duas novas estrofes, inspiradas nas paisagens montanhosas à sua frente. O hino ganhou a forma que o mundo conheceria, mas ainda precisava de uma voz. Londres, 1954. O evangelista Billy Graham organizava uma de suas cruzadas religiosas, os eventos que reuniam dezenas de milhares de pessoas em estádios ao redor do mundo. Ao seu lado estava George Beverly Shea, o baixo barítono que abria cada noite com um hino. Naquela noite em Londres, Shea cantou How Great Thou Art pela primeira vez numa cruzada. A reação foi diferente de tudo que o evento havia visto antes. O silêncio da audiência não era de desatenção, era de impacto. O aplauso que veio depois foi lento, pesado, do tipo que não celebra um artista, mas uma experiência. Em 1957, numa cruzada em Nova York, Shea cantou o mesmo hino mais de 100 vezes num único evento. O pedido era sempre do público. O hino saiu do circuito evangélico e entrou no vocabulário da América cristã. E chegou por um caminho que passou por um quarteto chamado Imperius e por um amigo de Elvis chamado Ray Walker, dos Jordanaires, até os ouvidos de um homem que havia crescido cantando gospel numa pequena congregação de Mississippi. Um homem que o mundo conhecia por outro nome. Para entender o que aconteceu depois, é preciso entender uma coisa sobre Elvis Presley que a fama às vezes esconde. O gospel veio antes de tudo. Elvis Aaron Presley nasceu em 8 de janeiro de 1935 em Tupelo, Mississippi. Casa de dois cômodos, família pobre e uma Assembleia de Deus na esquina da vida deles. Foi lá que Elvis cantou pela primeira vez. Não numa boate, não num ginásio lotado. Numa pequena congregação pentecostal do sul profundo dos Estados Unidos, onde a música era a única linguagem que o espírito tinha para se expressar. Segundo o biógrafo Peter Gronick, Elvis frequentava os All Night Singings, as noitadas de gospel que reuniam quartetos e corais em Memphis. Ia como espectador apaixonado. Conhecia cada arranjo, cada variação de dinâmica, cada detalhe que os grupos usavam para construir emoção numa plateia. Grupos como os Blackwood Brothers, os Statesman Quartet, o Golden Gate Quartet. Influências que Elvis declarou publicamente durante toda a vida. Jerry Schilling, um dos membros mais próximos do círculo íntimo de Elvis, descreveu em entrevistas que havia um hábito que poucos fãs conheciam. Nos momentos de descanso em Graceland, Elvis escapava para o piano da academia particular da mansão e ficava horas cantando gospel, sem público, sem câmera. Só ele, o piano e os hinos da infância. Mas esse hábito quase secreto estava prestes a salvar a sua carreira num estúdio de gravação em Nashville. A coleção pessoal de discos de Elvis incluía centenas de álbuns gospel. Mahalia Jackson, os próprios Blackwood Brothers, os Statesmen. Em 1960, quando voltou do serviço militar, gravou seu primeiro álbum gospel, His Hand in Mine, uma declaração. Mas a versão definitiva ainda estava por vir, e ela quase o destruiu. Nashville, 25 de maio de 1966. Elvis chegou ao estúdio da RCA com uma ideia clara: gravar gospel de verdade, não trilhas de filmes, não singles calculados para a rádio AM. Gospel, da forma que ele havia aprendido ainda criança. O produtor era Felton Jarvis, e Elvis montou o vocal mais poderoso que um estúdio de Nashville havia reunido naquela época. Os Jordanaires, seu grupo de apoio de sempre. Os Imperials, liderados por Jake Hess, o tenor que Elvis considerava o maior cantor vivo. Neely Kirkham e outras vocalistas de sessão. Uma orquestra completa. Na primeira noite, Elvis gravou Run On em 7 takes. Depois chegou a hora de How Great Thou Art. Segundo o relato de Jerry Schilling, que estava presente no estúdio, Elvis cantou a música em 4 takes, mas não da forma mecânica que o ambiente de estúdio normalmente exige. Ele cantou como se estivesse de volta à Assembleia de Deus de Tupelo, com a força do corpo inteiro. Aquela voz que havia se tornado mais grave, mais escura, mais capaz de carregar peso real. No último take, quando chegou ao clímax da canção, a parte em que a voz precisa subir e sustentar ao mesmo tempo, Elvis estava esgotado. Ao terminar, Jerry Schilling registrou. Elvis estava exausto, esvaziado e quase desmaiou. O produtor Felton Jarvis, na cabine de som, ficou em silêncio por alguns segundos. Depois disse apenas: era esse. Se você chegou até aqui, é porque esse tipo de história importa pra você. 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O álbum How Great Thou Art foi lançado em fevereiro de 1967. Era um momento difícil para Elvis. Os Beatles e os Rolling Stones dominavam o discurso da música popular. A crítica havia abandonado Elvis. Os filmes haviam se tornado repetitivos, as trilhas sonoras previsíveis. A imagem do rei do rock parecia envelhecer mais rápido do que a música. E então veio um álbum gospel. O álbum chegou ao número 18 nas paradas de pop, entrou no top 10 de country e recebeu certificação de ouro. Mas o que ninguém esperava aconteceu. Em 29 de fevereiro de 1968, na 10ª edição do Grammy Awards, How Great Thou Art ganhou o prêmio de melhor performance sacra. Era o primeiro Grammy de Elvis Presley. Não por Hound Dog, não por Suspicious Minds, não por nenhum dos hits que haviam moldado gerações inteiras de fãs ao redor do mundo, inclusive nas rádios AM do Brasil, onde a voz de Elvis chegava tarde da noite, com aquela qualidade de sinal que tremia entre o claro e o escuro. Em 1975, a versão ao vivo da mesma canção, gravada no álbum Elvis Recorded Live on Stage in Memphis, ganhou outro Grammy, também por melhor performance sacra. E em 1973, pelo álbum He Touched Me, ganhou um terceiro. No total, 3 Grammys. Os 3 por gospel, nenhum por rock and roll. O maior roqueiro da história da música popular foi reconhecido pela indústria 3 vezes por canções que havia aprendido ainda criança numa congregação pentecostal de Mississippi. A partir de 1967, How Great Thou Art entrou definitivamente no repertório dos shows de Elvis e se tornou o momento que os fãs esperavam. Não a entrada triunfal com o macacão branco, não o requebrado de quadril que havia escandalizado a América nos anos 50, não Suspicious Minds ou Burning Love. Era How Great Thou Art que parava tudo. usava a canção como um momento de suspensão total. Reduzia tudo ao essencial: a voz, o coral de apoio, o silêncio antes do clímax. E quando chegava à parte final, quando a voz subia e o coral entrava por baixo, o público se levantava. Segundo relatos de fãs que assistiram a shows em Las Vegas e nas turnês dos anos 70, era comum que a audiência permanecesse de pé por minutos depois que a canção terminava. Alguns choravam. A maioria ficava em silêncio. Não havia outra música no repertório que produzisse aquilo, porque Elvis não estava performando. Havia uma diferença que o público sentia sem saber nomear. Era a diferença entre um artista que interpreta uma canção e um homem que a confessa. Para Elvis, How Great Thou Art nunca foi um número de show. Era o que restava quando o palco sumia. E essa distinção importa para entender o que aconteceu em agosto de 1977. 16 de agosto de 1977. Elvis Presley foi encontrado sem vida em Graceland. Tinha 42 anos. Dois dias depois, o velório. 17 mil pessoas em fila do lado de fora. O presidente Jimmy Carter divulgou nota oficial. Jornais do mundo inteiro dedicaram páginas inteiras. E dentro do salão de Graceland, Vernon Presley chorava ao lado do caixão do filho enquanto James Blackwood e os Stamps tomavam posição.
1: Os mesmos Blackwood Brothers que Elvis havia frequentado nos All Night Singings de Memphis ainda criança. O mesmo grupo gospel que havia moldado a voz e o espírito do menino de Tupelo antes que o mundo soubesse o nome dele. E cantaram How Great Thou Art. Décadas mais tarde, quando Lisa Marie Presley faleceu, em 2023, o velório também foi em Graceland, e os Blackwood Brothers voltaram. Billy Blackwood subiu ao microfone e disse, com a voz embargada, que cantar aquele hino ali era um momento de círculo completo, que seu pai havia cantado no velório de Elvis, e que ele estava cantando no velório da filha de Elvis. A mesma música, no mesmo lugar, para a mesma família. Há algo nessa história que vai além da canção. É a ideia de que alguns artistas não escolhem suas músicas mais importantes. As músicas os escolhem. Entram cedo, ficam para sempre e estão lá no final, não como nostalgia, mas como identidade. Lembra da pergunta que eu te fiz logo no começo deste vídeo? Sobre a fã que colocou a coroa na cabeça de Elvis num show em Las Vegas? Foi ali que ele respondeu com aquela humildade profunda, lembrando a todos que o verdadeiro rei era Jesus Cristo, e ele apenas um cantor. Elvis realmente não queria ser adorado como um deus. Ele sabia e declarava que o título de Rei dos Reis já tinha dono. E essa mesma mensagem de humildade e fé ecoou até o Brasil, onde o hino foi traduzido como Grandioso és tu. Músicos gospel brasileiros foram profundamente influenciados por essa canção e pela versão icônica de Elvis. Artistas e quartetos como Aline Barros e os Arautos do Rei gravaram suas interpretações, que se tornaram sucessos absolutos nas igrejas evangélicas do país, emocionando multidões em cultos e eventos por todo o Brasil. A história de Grandioso és tu atravessou quase um século de música cristã antes de chegar à voz de Elvis Presley. Começou uma tempestade sueca em 1885. Passou por montanhas ucranianas. Cruzou o Atlântico numa cruzada de Billy Graham. E chegou a um estúdio de Nashville, numa noite em que um homem cantou 4 vezes seguidas e quase desmaiou ao terminar. O que Elvis fez com esse hino foi o mesmo que sempre fez com tudo que tocou. Colocou o coração no centro. Não a técnica, não o espetáculo. O coração. E talvez seja por isso que a música ainda ressoa. Não como memória de um cantor famoso, mas como prova de que por baixo da lenda havia um menino que nunca esqueceu de onde veio. 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

você ouviu aí Elvis Presley. É, grandioso és tu, né? Como falar isso em inglês, né? Não dou conta, não. Mas que história bonita, né? Linda, maravilhosa. Antes a gente ouviu O Povo Que Sumiu, na voz do cantor Daniel Júnior.

Getsemane é o título da canção que você ouviu na voz da cantora Isabel Pacheco. Antes, as batidas do martelo na voz da dupla do Celestial.

Adilson Rossi cantou Porto Seguro. Que saudade gostosa dos anos de 1970. Gravadora Bom Pastor aqui, sempre trazendo novidades pra gente aqui, né? Novidade antiga, né, pros ouvintes. Coisa boa, a canção bonita da natureza aí com Abílio e Manuel, pra gente matar a saudade.

Tá aí, você ouviu a linda mensagem musical da linda pátria, na voz do cantor Jessé, saudosa memória. Antes, Bate Coração, também saudosa memória, Jair Pires.

que foi criado sem pai e sem mãe, sem irmãos, sem ninguém. Um menino triste, um filho órfão. Ouçam esta história.

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pergunta que deixa as pessoas mais perplexas desde os primórdios é: por que Deus permite o sofrimento? Essa pergunta é muito interessante, pois as escrituras sagradas afirmam que Deus é amoroso, bondoso e justo. Mas como pode um Deus, sendo tão amoroso e bondoso, permitir tanto sofrimento na vida das pessoas? Para refletirmos sobre esse assunto tão intrigante, no vídeo de hoje eu vou trazer alguns conceitos bíblicos que podem ser a causa do porquê Deus permite tanto sofrimento. A primeira coisa que podemos observar é que o sofrimento parece não fazer parte da vida de Adão e Eva quando eles estavam no Jardim do Éden, pois no jardim havia tudo o que eles precisavam e o próprio Deus vinha visitá-los ao entardecer. E Deus fez brotar no jardim toda a espécie de árvore boa para a comida e disse que Adão poderia comer de toda a árvore que havia no jardim, apenas não poderia comer da árvore do conhecimento do bem e do mal. Gênesis 1:17. Mas no capítulo 3, acontece a tentação de Eva. Ela foi seduzida pela serpente e acaba comendo do fruto da árvore proibida, ou seja, a árvore do conhecimento do bem e do mal. Ao desobedecer ao Senhor, Adão e Eva passam então a ter o conhecimento do bem e do mal. Se eles não tinham esse conhecimento antes, é porque provavelmente só conseguiam enxergar a bondade de Deus e não conheciam a maldade. Então, o primeiro motivo do porquê Deus permite o sofrimento é por causa da desobediência do homem. Quando comem da árvore do bem e do mal, Adão e Eva têm seus olhos e consciências abertos para o mal. É por esse motivo que eles se escondem do Senhor quando ele passeava pelo jardim ao entardecer, pois o texto diz que eles percebem que estavam sem roupas. Esse comportamento de Adão e Eva mostra que a maldade já havia entrado em seus corações. E quando Deus percebe que Adão estava se escondendo da sua presença, ele pergunta quem mostrou que ele estava nu e se ele comeu do fruto proibido. E ao ouvir a resposta positiva de Adão, Deus então sentencia a mulher a sofrer com as dores de parto e também subjuga ela ao seu marido. Com isso, fica muito claro que Deus não permite o sofrimento. Os próprios causadores disso foram Adão e Eva. E o sofrimento de Eva começa desde a gestação de seus filhos e se estende até o seu casamento, já que ela ficaria sujeita ao seu marido. Os sofrimentos no casamento que muitas pessoas enfrentam começa lá no Jardim do Éden, pois quando Deus sujeita a mulher ao homem, começam as desavenças familiares e disputas. Mas o sofrimento de Eva estava apenas começando, pois logo surgiria um confronto entre seus filhos Caim e Abel, o que resultaria na morte de Abel. E como se não fosse o suficiente enfrentar o sofrimento no casamento, Eva ainda enfrentaria a dor de ver seus próprios filhos entrando em confronto. Perceba que a desobediência inicial de Adão e Eva tem um efeito bola de neve, porque depois da sentença de Deus, a vida deles começa a desabar. Então, se você se pergunta por que Deus permite o sofrimento, saiba que ele planejou o melhor para a humanidade. O Senhor sempre quis ver a humanidade feliz, porém, eles escolheram entrar por outro caminho. Já a sentença pela desobediência de Adão foi a maldição da terra. Ele se alimentaria da terra com muita dor e sofrimento até retornar novamente ao pó de onde foi tirado. Porventura, o sofrimento também não está relacionado com a nossa ganância de querer sempre mais e mais? Se o castigo do homem é sofrer para conseguir o seu próprio alimento, logo, ele sofre mais à medida que busca trabalhar muito para ter muitas posses. E quando o homem junta muitas posses e acha que agora é só sentar e aproveitar o que a vida lhe oferece de bom, vem o ladrão e rouba tudo o que ele tem, e começa novamente o ciclo de angústia e sofrimento. 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Outro motivo do porquê sofremos tanto é o afastamento da presença de Deus. Adão e Eva foram criados para terem um relacionamento com o Criador, pois ele os visitava todos os dias ao cair da tarde no Jardim do Éden. Enquanto Adão e Eva estavam obedecendo a Deus e continuavam na presença dele, a paz fazia parte da vida deles. Tinham alimento sem precisar passar por sofrimento e não se preocupavam se estavam com ou sem roupas. Mas a partir do momento que o Senhor os expulsa do jardim, o sofrimento começa a fazer parte da vida deles. Nós, seres humanos, fomos criados à imagem e semelhança de Deus. E assim como Adão e Eva, nós também fomos criados para ter um relacionamento com Ele.
mas com a desobediência de Adão, todos os homens se afastaram de Deus. No livro de Romanos 3:11 diz assim: não há uma só pessoa que entenda, ninguém que de fato busque a Deus. Todos se desviaram, tornaram-se juntamente inúteis. Não há ninguém que pratique o bem, não existe uma só pessoa. É por esse motivo que a sentença que a serpente recebeu por enganar Eva foi que nasceria um filho de mulher que pisaria na cabeça dela. E esse texto fala a respeito de Jesus. Jesus nasceu da Virgem Maria e veio para reconciliar os homens novamente com Deus. Ele pisou na cabeça da serpente quando venceu a morte na cruz do Calvário e ressuscitou ao terceiro dia. É por esse motivo que ainda existe esperança, pois através de Jesus nós podemos ter acesso ao Pai novamente. Afinal, ele deseja cessar todo o sofrimento dos seus filhos. A promessa de Deus para aqueles que nele crerem é uma vida futura sem dor, sem choro e tristeza. Apocalipse 21:4 diz: ele enxugará dos seus olhos toda lágrima e não haverá mais morte, nem haverá mais pranto, nem lamento, nem dor, pois já as primeiras coisas são passadas. Outro causador de sofrimentos na nossa vida é o próprio diabo. Por se rebelar contra Deus, ele foi expulso do céu e lançado na terra. Desde então, ele tem sido o causador de muitas angústias e sofrimentos na vida das pessoas. Mesmo que o sofrimento causado na vida de Jó pelo diabo tenha sido permitido pelo próprio Deus, nós podemos observar que a natureza dele é maligna e destruidora. Satanás investiu contra a vida de Jó na área financeira quando roubou e matou seus animais e também seus servos que ajudavam a cuidar dos rebanhos. Ele também atingiu a vida familiar de Jó, matando seus 7 filhos e 3 filhas, fazendo com que um vento derrubasse a casa em cima deles. E ao saber da notícia que seus animais foram roubados e que seus filhos e filhas estavam mortos, Jó então diz: nu saí do ventre da minha mãe e nu tornarei para lá. O Senhor me deu e o Senhor tomou. Essa atitude de Jó mostra que o sofrimento não o fez blasfemar contra o Senhor, mas ele reconheceu que tudo o que ele tinha não era mérito seu, e sim a bondade de Deus. Isso nos ensina que o sofrimento não deve ser motivo para negarmos a Deus, mas deve ser um momento para reconhecer que tudo é dele, tudo o que temos e somos vem dele. E como nunca está satisfeito em fazer o mal, o diabo também atingiu a saúde física de Jó. O diabo diz a Deus que Jó não blasfemou contra ele porque ainda lhe restava saúde. Por isso, Deus o autorizou a atingir o corpo de Jó com úlceras malignas, desde a sola dos pés até o alto da cabeça. A situação dele devia ser tão terrível que Jó pegou um pedaço de telha para raspar as feridas. A vida de Jó nos ensina que o sofrimento que enfrentamos não é porque estamos fazendo alguma coisa de errado, mas é porque o Senhor está testando a nossa fé e fidelidade. Então, se você está se perguntando por que Deus permite o sofrimento, saiba que ele pode ser a causa do pecado que está enraizado em nós, ou também pode ser que o Senhor esteja nos colocando à prova, assim como fez com Jó. Independente da causa do porquê sofremos tanto, saiba que o desejo do Senhor é enxugar todas as suas lágrimas e livrá-lo do sofrimento. Em Mateus capítulo 11, versículo 28, Jesus diz: vinde a mim todos os que estáis cansados e oprimidos, e eu vos aliviarei. Se você quer aprender mais sobre a palavra de Deus, acesse os links na descrição do vídeo. E que Deus o abençoe grandemente.

você ouviu aí é importante, né? É importante a gente saber por que Deus permite o sofrimento se ele é bom, né? Não é Deus que permite o sofrimento sendo bom, é as pessoas que se afastam de Deus, né? Antes, Filho Órfão, João Quintino e Miriam da Silva.

Trago para você agora Davi e Beatriz, canção da década de 1980, mais precisamente do ano de 1980. Davi e Beatriz, A Mão do Senhor.

Álvaro e Loival cantou bonito pra gente do álbum Eu Vencerei. Essa canção muito bonita, uma canção maravilhosa pra gente relembrar aqui no programa Louvores para Recordar. Abraçando você que acompanha, né? Antes, a gente ouviu A Mão do Senhor com Davi e Beatriz, uma canção também muito bonita que foi gravada no ano de 1980, segundo dados aqui que eu encontrei, né? Não sei se procede, até que parece que sim, pela qualidade vocal, pode ser sim.

0: Vamos recordar agora pastor José Gomes Moreno. Você sabe quem eu sou?
1: Você sabe quem eu sou? Veja se você acerta o meu nome. Eu sou a maior criminosa do mundo. Eu sozinha matei mais homens e mulheres que muitas guerras do mundo. Mudei muitos homens e luz em animais irracionais. Infelicitei milhões de lares. Transformei muitos jovens esperançosos em parasitas inúteis. Preparo para milhões o caminho da miséria, do abismo e da desgraça. Destruo o fraco, enfraqueço o forte. Já imaginaram como me chamo? Pense bem. Eu armo um laço para o inocente. Quando ele cai, eu dou gostosas gargalhadas. Faço do sábio um bobo, um ignorante e um perdido. A esposa abandonada me conhece. A criança faminta também me conhece. Eu estive com Noé, com Ben-Hadad, o rei da Síria, com Zimri, com muitos outros servos do Senhor no passado. Mas afinal, quem eu sou? Como é meu nome? Os pais cujos filhos arcam as suas cabeças de vergonha, eles sabem que eu sou a única culpada. Eu sou de todos conhecida, toda gente me adora. Todos se alegram com a minha presença. Onde nos encontramos na rua, na casa, no escritório, na fábrica e em qualquer outro lugar. Nos dias de frio, sou procurada. Nos dias de chuva, sou insubstituível. A minha amizade é indispensável. Sou companheira de todos os homens, em todos os tempos e em todos os climas. Para todos empresto a minha força, o meu poder, principalmente aos homens, quando vão pedir aumento de ordenado ou vão pedir uma filha em casamento. Quem sou? Já pensaram no meu nome? Eu dou coragem para o homem para mostrar a força de suas virtudes. Morrem mais homens dominados por mim do que picados de cobras. Eu faço a infelicidade de milhões de homens e de mulheres, degrado a prole e enfermo os lares. Envergonho a família, mancho a sociedade. Não acharam ainda meu nome? Ao caído na sarjeta, ele bem me conhece. O presidiário também. Milhares e milhões não podem passar sem o meu calor. Penso que já descobriram o meu nome. Eu sou um mito, uma aberração. Não acharam o meu nome? Eu sou o vosso rei. Eu faço parte em todas as festas, em todas as reuniões, porque sem mim não há alegria nem felicidade. Aqui entre nós, mesmo que falsa, né? Eu acompanho a todos nos trabalhos, nos passeios, nas viagens, por terra, pelo mar, pelo ar. Sou indispensável nas festas e casamento. Nunca deixo de aparecer, estou junto até na cova. No dia do guardamento do defunto, eu passo a noite com todos. Eu sou a primeira quando a adversidade bate na porta do vosso lar. A todos eu animo, eu consolo com meu poder mágico. Descobriram meu nome? Eu sou vosso rei, eu me chamo Cachaça. Ouvinte distante, seja álcool, aguardente, pinga, cachaça, vodka, uísque, o Paraty, qualquer roupagem que lhe queiram vestir, cuidado, muito cuidado, cachaça é veneno. Quem toma cachaça para abrir o apetite, está abrindo a porta com uma chave falsa. Quem dá cachaça ao seu filho é um criminoso. Se você ensina seu filho a beber por brincadeira, um dia o verá atrás das grades de uma prisão. Não espere que o juiz ensine teu filho, ensine-o você. Não maltrate seus filhos acusando que te dão muito trabalho. Eles nunca pediram para virem ao mundo. Sua obrigação é criá-los, educá-los, casá-los, como já fizeram seus pais com você. Na Epístola aos Gálatas, capítulo 5, verso 21, está escrito: os fornicários, os idólatras e os beberrões não herdarão o reino de Deus. Qualquer pessoa presa pela bebida é escrava do pecado. Você que me ouve, busque a Jesus, entregue o teu coração, ele te libertará. Adquira um exemplar das Sagradas Escrituras e você encontrará o caminho da felicidade. A Bíblia é a bússola que nos leva ao porto celestial. Quem se guiar por ela, de encontro ao nosso Pai que está no céu. Que Deus te abençoe, em nome de Jesus. Amém.

reflexão, bela mensagem do pastor José Gomes Moreno, pra gente relembrar, né, esse saudoso pastor. Muito bom. E agora, vamos falar com Deus? Vamos abrir nossa boca e conversar com Deus.

Grande Deus, amado Pai Celestial, é tão bom, Senhor, poder te agradecer, poder te louvar, poder te servir. Amar ao Senhor de todo o coração, de toda a alma, e sentir a presença do Senhor envolvendo as nossas vidas, os nossos corações, que o Teu Espírito Santo possa, Senhor, consolar-nos quando estivermos chorando, quando estivermos tristes, quando estivermos apavorados, que o Senhor nos dê luz, nos dê coragem, nos incentive cada vez mais a andar nos Teus caminhos. Tu és maravilhoso, Senhor, Tu és um Deus grandioso, um Deus poderoso, um Deus rico em misericórdia. Abençoa, Senhor, a vida de cada um dos ouvintes que ouve nesta hora, que o Senhor seja com cada um, dando saúde, dando graça, dando vitória, poder, que a mão do Senhor esteja estendida, Senhor, dá-nos a Tua graça, a Tua proteção, que a mão do Senhor se estenda sobre cada um de nós, livrando-nos de cada pensamento que talvez venha com o intuito de impedir-nos de te servir. Conceda a Tua graça, Pai, e abençoa-nos para que possamos amar mais ao Senhor, ter mais gratidão ao Senhor. Conceda a Tua graça, Senhor, que a mão do Senhor esteja conosco. Em nome do Senhor Jesus, pedimos e te agradecemos. Amém, Senhor. Amém.

você ouviu Louvores para Recordar, né? Isso é muito bom ter você na nossa companhia. Obrigado, obrigado de coração aí pela sua audiência. Que Deus abençoe ricamente o seu coração, a sua alma. Eu volto, querendo Deus, amanhã, a partir das 21 horas, se o Senhor Jesus nos permitir. Que Deus abençoe você, que Deus possa te proteger. Eu despeço na paz do Senhor Jesus, dizendo que vem aí na Paraná Gospel o programa Tocando Corações com a Denise Fernandes e nas outras emissoras a programação musical continua. Que o Senhor abençoe a todos e até amanhã, se Deus quiser.

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2: Assim diz a Bíblia.
3: A minha porção é o Senhor, portanto, esperarei nele. Livro de Lamentações, capítulo 3, verso 24.
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2: Assim diz a Bíblia.
3: Eu sou o Alfa e o Ômega, diz o Senhor Deus. Aquele que é, que era e que há de vir, o Todo-Poderoso. Apocalipse capítulo 1, verso 8.
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2: Onze e quatro.
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14: Ótima noite de terça-feira. Terça-feira, dia 2 de junho de 2026. Com a graça do Senhor, estamos aqui uma vez mais com a nossa programação Tocando Corações. Sou Denise Fernandes, te faço companhia a partir de agora. Nossos contatos liberados para você participar. Fica à vontade. Meu Instagram, Denise Fernandes Locutora, também à sua disposição. Vamos orar? Vamos falar com o Senhor? Pai querido, Pai maravilhoso, gratidão por esse momento lindo, aqui estamos com a nossa programação. Abençoe a nossa noite, as famílias que estão na sintonia. Obrigada por tudo, Pai, nós te agradecemos. Amém e graças a Deus. Chegando ao nosso primeiro bloco romântico, ótima noite.

Tá aí, meus amores, fechando a nossa primeira sequência. Esse é o nosso Tocando Corações. Obrigada pelo carinho, pela companhia, o ponto de encontro dos apaixonados, as mais românticas nacionais e internacionais aqui comigo, Denise Fernandes. Para você participar, muito fácil, através das nossas redes sociais liberadas. Fique à vontade, chegando mais uma de amor. Ótima noite.

que quer ser rei em Israel contra César. Eles têm medo que o exército romano acabe invadindo o templo e tirando toda a diretoria, o sinédrio, tomando o lugar deles e tomando a nação. Mas agora veja só. E virão os romanos e tirar-nos-ão o nosso lugar e a nação. Acontece que os romanos já vieram. Israel já é uma nação dominada e saqueada pelos romanos. Então elimina esse argumento. Os romanos já estão lá, eles não precisam vir, não. E o templo não fazia nada sem autorização dos romanos. Os romanos já tinham tirado deles a nação. Os sacerdotes e os sinédrios principais do templo desfrutavam de algum prestígio com os romanos, mas um prestígio muito baixo e sem importância. Na verdade, eles estão usando o argumento que se mostra fraco, porque o que eles têm medo de perder já foi perdido. Os romanos já estão lá, os romanos já tomaram a nação, eles estão com medo do quê? Medo de Jesus. É apenas uma desculpa para matar Jesus, eles querem acabar com Jesus. E o sumo sacerdote Caifás, presidindo um conselho de 70 anciãos e sumos sacerdotes, presidindo um conselho de 70 pessoas de idade, todas sacerdotes, Caifás quer que aquelas pessoas do conselho não fiquem aborrecidas com a ideia de matar Jesus. Por isso que ele diz: nos convém que um homem morra pelo povo, para que não pereça toda a nação. Ele usa o argumento em cima dos romanos, mas sem querer ele fala da finalidade da morte de Jesus. E ele tinha que falar, igreja, porque ele era sumo sacerdote. O sumo sacerdote em Israel era autoridade espiritual máxima, ainda que fosse uma autoridade corrompida, ainda que fosse uma autoridade invejosa, ainda que fosse uma autoridade imperfeita, ele era o sumo sacerdote em Israel naquele ano. Então o sumo sacerdote tinha que reconhecer e declarar com a própria boca que Jesus tinha que morrer pelo povo para que a nação não perecesse. Essa é a finalidade da morte de Jesus. E o sumo sacerdote, por outras ideias, acaba declarando aquilo para o qual Jesus Cristo veio. É como se Deus usasse a boca daquele homem para confessar, dentro de um argumento cobiçoso, ambicioso, egoísta, para que aquele homem confessasse como sumo sacerdote que Jesus iria morrer pelo povo e por toda a nação. E o apóstolo João vai detalhar aqui nos versículos seguintes que Caifás diz isso porque é profético. Veja comigo o versículo 51. Ora, ele, Caifás, não disse isso de si mesmo, mas sendo o sumo sacerdote naquele ano, profetizou que Jesus devia morrer pela nação. O apóstolo João entende que o sumo sacerdote está confessando essa realidade sem ter a mínima vontade de dizê-la. Mas como sumo sacerdote, naquele ano, era importante que ele dissesse: neste ano nós vamos ter um cordeiro diferente que vai morrer por toda a nação e por todo o povo. Ele tinha que dizer isso. Ele diz por motivos egoístas, mas na verdade Deus está usando a boca do sumo sacerdote para confessar isso. E João ainda diz: e não somente pela nação, mas também para reunir em um corpo os filhos de Israel que andavam dispersos. Muito bem, isso está acontecendo. Ainda não é Páscoa, mas a Páscoa está chegando. O sumo sacerdote faz essa declaração teológica que é a base do evangelho, a morte de um inocente por toda a humanidade. Tudo isso está acontecendo próximo da Páscoa, está confirmado, e Jesus Cristo se retira daquele lugar para não morrer fora de hora e

0: fora de lugar. E quando Jesus se retira dali, ele vai pelos lados de Efraim, ele vai por algumas aldeias, por algumas cidades. Acredita-se que foi nessa saída estratégica de Jesus que ele encontra os 10 leprosos. Que foi nesse momento que 10 leprosos se aproximaram de Jesus. Você sabe que 10 na Bíblia é o número da totalidade. É como para nós 100%. 10 leprosos. 10 pessoas que não podiam viver em sociedade devido à lepra. 10 leprosos que estavam fora da sociedade, fora da bênção. 10 leprosos que estavam no deserto e Jesus Cristo se encontra com estes 10 e não é por acaso. Eles gritam para Jesus: Jesus, tenha misericórdia de nós. E eu quero que você veja uma coisa muito interessante no Evangelho de Lucas, para ver que tudo aconteceu com um motivo impressionante. Veja comigo o versículo 14. Estou em Lucas capítulo 17, versículo 14. E Jesus, vendo-os, disse-lhes: ide e mostrai-vos aos sacerdotes. E aconteceu que, indo eles, ficaram limpos. E um deles, vendo que estava são, voltou glorificando a Deus em alta voz e caiu aos seus pés com o rosto em terra, dando-lhe graças, e este era samaritano. E respondendo Jesus disse: não foram 10 os limpos? E onde estão os 9? Não houve quem voltasse para dar glória a Deus, senão este estrangeiro? E disse-lhe: levanta-te e vai, a tua fé te salvou. Agora vamos ver o que Jesus está fazendo, e não é por acaso. 70 sacerdotes de Israel decidiram que Jesus tem que ser morto. Jesus se retira dali. Não por acaso encontra os 10 leprosos. Esses 10 leprosos representam toda a humanidade leprosa. Leprosa pelo pecado. Fora do reino de Deus. Sem poder conviver com o Senhor. Longe do convívio e da comunhão com Deus, andando pelo deserto deste mundo. Não por acaso Jesus naquela hora encontra com os 10. E eles pedem misericórdia, que é só isso que o pecador sabe pedir. Por que que Jesus não orou por eles, amados? Jesus disse, e é o único milagre que você vai ver acontecer desta maneira: Jesus não toca nos leprosos, Jesus não faz uma oração por eles, Jesus Cristo apenas diz: ide e mostrai-vos aos sacerdotes. Por quê? Vários motivos. Um deles é que o leproso só podia se mostrar ao sacerdote se estivesse curado. Ele não poderia procurar o sacerdote se estivesse leproso ainda. Segundo, no Antigo Testamento, no livro de Levítico, quando o leproso curado se mostrava ao sacerdote, o sacerdote seguia um ritual para declarar a sua purificação. O sacerdote tinha que pegar 2 aves e pegar uma delas e degolar sobre uma vasilha de barro e deixar o seu sangue correr ali na vasilha. Aí ele pegava a outra ave que estava viva e ele molhava as asas da ave viva no sangue da ave morta. Aí ele jogava aquela ave para o alto, devia ser uma rolinha, uma pombinha, jogava para o alto e aquela ave viva, com as asas tintas de sangue da ave morta, ia voando. E o leproso ficava olhando, e aquilo representava que a sua enfermidade tinha desaparecido, levado embora. Aí o sacerdote pegava um galho de hisopo, porque é uma planta com bastante folha, que usava como se fosse um pincel, né? Ele molhava no sangue e lançava 7 vezes sobre o leproso que estava limpo, jogava 7 vezes, espargia o sangue e dava morta sobre o leproso. Tudo isso era feito e ele tinha que mexer o sangue, porque o sangue você sabe que coagula, tinha que mexer com um pau de cedro. O sacerdote tinha que fazer isso. Quando Jesus curou os 10 leprosos, ele disse: ide e mostrai-vos aos sacerdotes. Mas quem são esses sacerdotes? Aqueles que estavam falando mal de Jesus, que queriam matá-lo. Agora imagine o leproso, porque 9 foram, não é? 9 foram. Um só voltou, um não foi. O samaritano não foi, ele voltou para Jesus. Os 9 foram. Agora imagine cada um desses 9 procurando o sacerdote e dizendo: sacerdote, estou curado. E o sacerdote tinha que examinar direitinho para ver se realmente estava curado. Se estivesse curado, ele tinha que pegar as 2 aves e fazer esse ritual que eu te expliquei. Agora imagine os sacerdotes vendo esses leprosos curados chegando e dizendo: eu estou curado, sacerdote, me examine. Aí o sacerdote examinando e dizendo: mas como é que você está curado? Como é que você, que estava tão leproso, apodrecido, estava faltando até pedaço, mas ó, minha orelha está inteira, meu nariz está inteiro, meus dedos estão de volta, eu estou inteiro, não tem mais nada podre em mim. Você imagine o sacerdote dizendo: mas como que aconteceu esse milagre? E o leproso dizendo: foi Jesus de Nazaré que me curou. Ele mandou eu vir me mostrar ao sacerdote e enquanto eu vim eu fui curado. Você imagina a raiva dos camaradas. Jesus? Vocês foram curados por Jesus? E eles tendo que fazer o ritual agora. Eles não podendo se negar a fazer o ritual de pegar as 2 pombinhas. Porque pegar as 2 pombinhas, degolar uma, misturar o sangue nas asas da outra, mexer o sangue com pau de cedro, espargir com isso sobre o leproso 7 vezes, declarando ele limpo, jogar a pombinha viva para o alto, tudo isso dava trabalho, mas era uma confirmação da cura. Você está compreendendo isso? Esse ritual só podia ser feito como prova de confirmação da cura. Então aqueles sacerdotes, ainda que não quisessem falar que Jesus é o Filho de Deus, ainda que não quisessem dizer que Ele é o Senhor, ainda que o sumo sacerdote Caifás não quisesse falar, ele teve que abrir a boca para dizer: Ele vai morrer por todo o povo e por toda a nação. Ainda que aqueles não acreditassem em Jesus, os outros sacerdotes, eles tiveram que fazer o ritual e confirmar que Jesus é o Senhor, para a glória de Deus Pai. Diante dele toda boca se abrirá e todo joelho se dobrará e todos confessarão que Jesus é o Filho de Deus, é o Senhor dos senhores, o Rei dos reis. Por isso que Jesus, ao fazer esse milagre, disse: ide e mostrai-vos aos sacerdotes. Foi para provocar também. Eu gosto de Jesus, viu? Eles estão falando barbaridades a meu respeito. Vamos ver o que eles vão dizer agora. Agora eles vão ter que fazer o ritual e confessar que eu sou o Senhor. E enquanto eles estavam espargindo 7 vezes o leproso curado, eles tinham que dizer: está purificado, está purificado, está purificado, está purificado, está purificado, está purificado, está purificado. E na mente pensando: foi Jesus, foi Jesus, foi Jesus, foi Jesus, foi Jesus, foi Jesus, foi Jesus. E eu te digo, toda boca dirá isso um dia: foi Jesus que morreu na cruz do Calvário por toda a humanidade. Um inocente morreu para salvar o mundo todo. Um só morreu por todo o mundo. E você sabe o que é mais legal também nisso tudo? Que aquele um leproso que não foi se mostrar aos sacerdotes, esse era o único que já estava vivendo o Novo Testamento. Os outros 9 ainda estavam vivendo no Velho Testamento, no Decálogo, nos rituais, na religião, onde há tantos interesses, tantas porfias e contendas e disputas. Religião só leva a isso. Aqueles 9 estavam ainda na antiga fé. Mas aquele que não foi se mostrar aos sacerdotes, aquele que voltou glorificando a Deus e dizendo: cadê Jesus? Glória a Deus! Cadê Jesus? Cadê Jesus? Quando ele achou Jesus, ele caiu de joelhos, se prostrou diante dele, colocou o rosto em terra e agradeceu. Foi o único que já estava vivendo no Novo Testamento, o único que estava vivendo na nova fé, o único que estava se rendendo a Jesus de livre e espontânea vontade. E é por isso que dos 10 é o único que vai ouvir Jesus falar: vai, meu filho, levanta-te, segue o teu caminho, vai, a tua fé te salvou. Ou seja, ele não foi apenas curado, ele foi salvo pelo nosso Senhor e Salvador Jesus Cristo. Ele foi salvo já pelo sumo sacerdote que é Jesus. Por isso que ele não se mostrou aos sacerdotes, ele se mostrou ao próprio Deus. Na religião antiga, você vai se mostrar para o sacerdote. Na nova fé, você se mostra para o próprio Deus. Jesus Cristo veio para salvar e a sua morte é por nós. Jesus Cristo quis morrer exatamente na Páscoa, quando o Cordeiro era sacrificado, para mostrar que ele é o Cordeiro de Deus que tira o pecado do mundo. Caifás disse: vocês não sabem de nada. Nos convém que um homem morra por todo o povo, para que não pereça toda a nação. O que é que diz o Evangelho? Porque Deus amou o mundo de tal maneira que deu seu Filho unigênito, para que todo aquele que nele crê não pereça, mas tenha a vida eterna. Essa é a finalidade da vinda de Jesus a este mundo. Ele cura leproso? Cura. Ressuscita defunto? Ressuscita. Mas qual é a missão de Jesus? Salvar. E é por isso então que ele salva aquele único leproso que não foi procurar a religião antiga, mas foi procurar o Salvador. De que adianta a pessoa ser curada de câncer? Ser curada de surdez? Do que adianta a pessoa ser curada da coluna? De que adianta a pessoa ser curada da AIDS? De que adianta a pessoa receber os maiores milagres se ela não fizer isso, ó? Se ela não dobrar os joelhos e se prostrar diante de Jesus? Olha o que diz aqui, volte comigo em Lucas capítulo 17, versículo 15. Lá na cura dos 10 leprosos, quando aquele único voltou, versículo 15 diz assim: e um deles, vendo que estava são, voltou glorificando a Deus em alta voz, e caiu aos seus pés com o rosto em terra, dando-lhe graças, e este era samaritano. Jesus disse: levanta-te e vai, a tua fé te salvou. Ele não recebeu apenas cura, ele recebeu salvação. Agora Jesus, depois disso, ele vai voltar para lá para ser preso, porque ele vai morrer na Páscoa. Ele vai voltar voluntariamente para ser sacrificado, porque nos convém que um homem morra por todo o povo, para que não pereça toda a nação. Eu quero ler com você, meu querido, a segunda carta de Paulo aos Coríntios, capítulo 5, versículo 14. Essa é a teologia do Evangelho. A morte de uma pessoa, de um inocente, para salvar o mundo todo. Aqui, ó. Porque o amor de Cristo nos constrange, julgando nós assim, que se um morreu por todos, logo todos morreram. E ele morreu por todos para que os que vivem não vivam mais para si, mas para aquele que por eles morreu e ressuscitou. Jesus morreu por todos. Quando nós recebemos Jesus como Salvador, nós passamos a viver por ele e com ele. Nós temos que agora viver o Novo Testamento e não a velha religião. Carta de Paulo aos Romanos, capítulo 5, versículo 6. Diz assim: Porque Cristo, estando nós ainda fracos, morreu a seu tempo pelos ímpios. Ele não morreu só pelos bonzinhos, ele morreu até pelos ímpios, foi por todos. Porque apenas alguém morrerá por um justo, pois poderá ser que pelo bom alguém ouse morrer. Mas Deus prova o seu amor para conosco, em que Cristo morreu por nós, sendo nós ainda pecadores. Logo, muito mais agora, sendo justificados pelo seu sangue, seremos por ele salvos da ira. Cristo morreu por todos, é o que está dizendo o Evangelho. A primeira carta de Paulo aos Tessalonicenses, no capítulo 5, versículo 9, nós vamos ler o seguinte: porque Deus não nos destinou para a ira, mas para a aquisição da salvação por nosso Senhor Jesus Cristo, que morreu por nós, para que, quer vigiamos, quer durmamos, vivamos juntamente com Ele. Deus não quer a morte de ninguém. Deus quer a salvação de todo mundo, mas se a pessoa não voltar para Jesus, não será salva. Veja, 10 leprosos foram curados, só um voltou para Jesus. Se aquele leproso não tivesse voltado e se prostrado em terra diante de Jesus, ele não seria salvo. Está compreendendo isso? Os 10 leprosos eram religiosos. Mas dos 10, um deixou a velha religião e recebeu Jesus como único salvador. Os outros 9 estavam felizes com a velha religião. Só ele que ficou feliz de ter encontrado Jesus. E só ele foi salvo. Um morreu por todos para que todos sejam salvos. Mas foram todos os leprosos que voltaram? Não, só um voltou. Você vai se prostrar diante de Jesus, deixando para trás religião, tradição religiosa, tradição de família, e servir Jesus e continuar com Jesus? Ou você acha que a tua religião está boa, continua com ela? Afinal de contas, tua religião também fala de Cristo, não é? Amado, amada, qualquer religião que tiver Cristo e que fala de Cristo, tem que tê-lo como único salvador se é para ser uma religião verdadeira. Qualquer religião que colocar outros meios para você, ainda que fale de Cristo, não serve. Se ela colocar meios para você através de outros mediadores ou mediadoras, e Jesus também, não serve. Se qualquer religião que fala de Jesus disser algo que você pode ser salvo da ira futura sem receber Jesus como Salvador, sem acreditar no seu sacrifício na cruz, qualquer religião que disser que Jesus é bom, é maravilhoso, é legal, foi o espírito mais evoluído que já pisou aqui na terra, e você pode ficar tão evoluído quanto ele se reencarnar várias vezes, se fizer o que ele mandou e reencarnar várias vezes, essa religião fala de Jesus, mas ela não salva. Por quê? Porque ficou claro que a vinda de Jesus foi para dar a sua vida em resgate de toda a humanidade. Nós não somos justos e nunca seremos. Nós somos justificados pelo sangue de Jesus. A Bíblia diz que Deus olhou para a terra e não viu um justo sequer. E Deus continua olhando para a terra e não vê um justo sequer. Mas Ele vê um povo que foi justificado pelo sangue de Jesus. Por isso que a pessoa tem que entender que receber Jesus é tê-lo como único, suficiente, exclusivo e eterno Salvador, e a ninguém mais, não buscar ninguém mais. Jesus morreu por todo o povo. O sumo sacerdote disse isso, mas como ele não disse com fé e nem recebeu Jesus, mas o rejeitou, ele não foi salvo. Os sacerdotes que foram obrigados a testificar que foi Jesus que purificou os leprosos, Aqueles sacerdotes, mesmo vendo ali que Jesus é o Senhor, poder sobre a morte, poder sobre as doenças que causam a morte, nem assim eles receberam Jesus, ainda que estavam testificando e dando testemunho de que Jesus curou aqueles 9 leprosos que eles aspergiram sangue de ave. Mas eles não foram salvos, apesar de terem testificado isso. Não adianta só a pessoa falar, eu acredito, eu sei que Jesus é bom, que Jesus é legal. Isso não resolve nada. A pessoa tem que crer que Jesus morreu na cruz do Calvário por ela. Que ele fez isso de propósito. Que ele veio para se auto-oferecer em sacrifício por todos. Mas são todos os que se salvam. De 10 é 1. E eu quero que você seja esse 1. Deus quer que você seja esse 1. Jesus ficou admirado. Eu não curei 10? Só esse voltou? É de admirar realmente. É de admirar realmente que Jesus, tendo feito o que fez, tem gente que prefira Buda, Maomé, Iemanjá, Aparecida, Benedito, Maria. É de admirar que só um realmente vá e se prostre e seja salvo por Jesus. É de admirar. Mas você que está ouvindo a palavra, você, preste atenção. Hoje, você está naquela situação que os leprosos estavam. Fora do arraial, fora do acampamento, fora da aldeia, fora da cidade, fora da sociedade. Ou seja, como pecador, como pecadora, você está fora do reino de Deus. Você pode continuar com a velha religião, mas você vai continuar como está também. Não vai ser salvo de jeito nenhum, porque você sabe que não tem a salvação hoje. Mas se você voltar para Jesus e se prostrar só diante de Jesus, e adorar só Jesus, e reconhecer só Jesus, então você será salvo. Jesus vai dizer, a tua fé te salvou. A partir daí, você entra no reino de Deus. Você vai continuar no mundo, lógico. Mas o reino de Deus já veio. E quando você recebe Jesus como Salvador, você passa a fazer parte do reino de Deus. Jesus disse, Pai, eu estou indo aí para a glória. Eles continuam na terra, mas eles não são do mundo. Não peço que os tires do mundo, mas que os livres do mal. Jesus Cristo sabe que nós estamos no mundo, mas nós não somos mais do mundo. Deus olha para a terra e ele vê que o seu reino está recebendo pessoas a cada dia. Pessoas que voltam e se rendem diante de Jesus. Se prostram diante dele e o reconhecem como único Salvador. Sabendo que ele morreu na cruz do Calvário para resgatar a sua alma. Então vai depender de você agora. 10 foram abençoados, 10 estiveram com Jesus, 10 falaram com ele, mas só um voltou e se prostrou, só um foi salvo. Você entende isso? Todo mundo fala de Jesus, mas um tem que voltar para Jesus e se prostrar diante dele e reconhecê-lo como Senhor e Salvador. Por isso agora olhe para mim, porque isso é importante. Principalmente porque se aproxima o dia glorioso da volta de Jesus. É importante você responder a este convite. Você quer voltar para os sacerdotes da velha religião? Ou você quer voltar para o próprio Deus que é Jesus Cristo? Um só voltou e se prostrou diante dele, um só foi salvo, o resto continuou com religião. Foram curados, mas de que adiantou? Com o corpo perfeito foram lançados no Hades quando morreram. Só um foi salvo. Por isso que não adianta só receber a cura e tudo bem, vou para casa. Não, recebi, reconheço que Jesus é o meu Senhor e eu o recebo como Salvador. Quantos aqui querem receber Jesus como único Salvador, como único Senhor? Erga a mão direita assim bem alto, todos que querem. Olha quanta gente. Oh, glória. Aleluia. Todos que ergueram as mãos, saiam dos seus lugares, por favor, e venham aqui para frente. Igreja, Vamos aplaudir o Senhor Jesus por cada vida que está vindo. Cada um deles representa 10, pode ter certeza. Vamos aplaudir o Senhor Jesus, igreja. Olha quanta gente está chegando, que beleza. Isso, venha, venha, venha, venha. Glória a Deus. Jesus morreu por você e você está reconhecendo isso agora. Isso é maravilhoso. Amada, amado, isso é maravilhoso. Nós somos salvos pela fé, sabia? O fato de você vir para frente é a tua fé te salvando. Hoje Jesus vai dizer isso para você. Vá em paz, a tua fé te salvou. Hoje você vai sair daqui com a alegria da salvação. Amém? Eu quero chamar aqui na frente você que está afastado, afastada, você que está sem igreja. Eu não gosto de chamar as pessoas de desviados. A pessoa fica ofendida. Eu não sou desviado, não. Eu continuo crendo em Deus, continuo crendo em Jesus. Eu só não vou na igreja. Mas olha, a igreja é o corpo de Cristo aqui na terra. Se você não está na igreja, você está fora do corpo. Você está como leproso, fora do reino. E há quanto tempo você não toma a Santa Ceia? Jesus é a nossa Páscoa. Ele deixou-se prender um dia antes da Páscoa, para morrer por nós na Páscoa. E ele instituiu a Santa Ceia. Jesus é a nossa Páscoa. Se você continua fora da igreja, você não está participando da carne e do sangue de Cristo. Então, como é que você pode ter a certeza da salvação? Por isso que eu não gosto de chamar a pessoa de desviada. Não gosto. Eu prefiro chamar de filho pródigo, filha pródiga. Você, filho pródigo, você, filha pródiga, que já conhece a palavra, conhece. Você sabe que não há nada no mundo, não há nada lá fora. E do jeito que você está servindo a Deus, não está trazendo para você certeza de salvação. Faz tempo que você não tem comunhão com o corpo de Cristo, a igreja, e também com o pão e com o vinho. Então, em nome de Jesus, você que está afastado, afastada, em nome de Jesus, não fique no seu lugar. Jesus morreu por você para te salvar e ele não quer que você se perca. Chegou a hora de você voltar para o Senhor, porque ele vai dizer: a tua fé te salvou. Saia do teu lugar, venha aqui para frente agora, venha. Se você está sentindo o Espírito de Deus falar com você, venha. Isso. Oh, glória, venha. Vem, filha pródiga. Vem, filho pródigo. O Pai está te esperando aqui para fazer uma festa por tua causa. Glória a Deus. Se tem mais alguém, isso, venha, venha, que nós vamos orar agora. Deixa eu dizer uma coisa. Nós iremos enfrentar tempos trabalhosos. E você está vendo aí tudo o que está acontecendo no Brasil e no mundo. Tempos difíceis, que vão ficar mais difíceis ainda. Não é pessimismo, é profecia. É mister que isso tudo aconteça, disse Jesus. Neste período haverá um grande esfriamento da fé. Isso não pode acontecer com você, porque você já foi avisado, já foi avisada. Mas se você sente que está esfriando na fé, nós queremos orar com você aqui na frente. Se você já não tem mais vontade de vir à igreja, às vezes falta, ou falta muito, ou vem de vez em quando porque falta vontade de ler a Bíblia, o Evangelho, falta vontade de orar, falta vontade de jejuar, se você sente que está esfriando na fé, não deixe isso acontecer, saia do teu lugar, venha aqui para frente em nome de Jesus, que nós vamos orar e você vai receber esse renovo. Você vai receber essa renovação da fé. Do mesmo modo que nós oramos hoje por doentes e muitos foram curados, vocês viram? Também nós vamos orar e o Senhor vai te restaurar. Vem para cá, vamos aplaudir o Senhor Jesus por tudo o que Ele está fazendo no nosso meio. Você que está ouvindo em casa, ou no trabalho, ou no presídio, ou no hospital, ou em qualquer lugar, através do rádio, e você quer se entregar para Jesus, quer voltar para Jesus, se levante e se coloque de pé ao lado do rádio. Muito bem, todos nós agora, aqui na Paz e Vida, sede de Campinas, e todos os que estão acompanhando pela rádio, vamos nos ajoelhar, vamos dobrar os nossos joelhos agora. Coloque a tua mão direita sobre o teu coração, nós vamos orar. Vou pedir a quem está dirigindo, ouvindo pela rádio enquanto dirige, se você quer entregar a vida para Jesus, não precisa parar o veículo. Se você quer, coloque a mão direita sobre o coração, como nós fizemos aqui. E agora todos nós juntos, vamos orar. Meu Deus e meu Pai, eu ouvi a tua palavra. E eu reconheci que somente o Senhor poderia ressuscitar um morto de 4 dias e purificar, limpar 10 leprosos sem tocá-los, sem orar, apenas com a tua vontade. Eu reconheço, meu Deus, que só Jesus é o Senhor. Por isso eu declaro que o meu Jesus é também o meu único Salvador. Meu Pai querido, eu estou aqui largando a religião, largando os sacerdotes e voltando a minha vida para Jesus, só para Jesus, o meu único Salvador. Por isso, meu Pai, salva agora a minha vida e a minha alma. Me purifique agora da lepra do pecado. Me purifique, Senhor, pelo sangue de Jesus e pela fé. Declare a minha salvação. Meu Deus bendito, eu quero sentir dentro de mim a alegria desta salvação. Me restaure, me renove e me abençoe. No nome santo de Jesus, assim seja feito. Amém e graças a Deus.
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4: Uma e um.
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4: Uma e três.
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14: Celebrai com júbilo ao Senhor todas as terras. Servi ao Senhor com alegria. Apresentai-vos diante dele com cântico. Sabei que o Senhor é Deus. Foi ele quem nos fez e dele somos. Somos o seu povo e rebanho do seu pastoreio. Entrai por suas portas com ações de graças e nos seus átrios com hinos de louvor. Rendei-lhe graças e bendizei-lhe o nome, porque o Senhor é bom. A sua misericórdia dura para sempre, e de geração em geração a sua fidelidade.
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0: Assim diz a Bíblia.
1: O homem bom tira do tesouro boas coisas, mas o homem mau, do mau tesouro, tira coisas más. Mateus capítulo 12, verso 35.
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8: Uma e 24.
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1: Uma e 42.
2: Assim diz a Bíblia.
3: Julgai todas as coisas. Retende o que é bom. Livro de 1 Tessalonicenses, capítulo 5, verso 21.
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1: Uma e 44.
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2: Duas horas.
3: Assim diz a Bíblia.
4: Antes, santificai a Cristo como Senhor em vosso coração, estando sempre preparados para responder a todo aquele que vos pedir razão da esperança que há em vós. Livro de 1 Pedro, capítulo 3, verso 15.
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2: Duas e dois.
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13: Chegando por aqui mais uma quarta-feira. E aí, como que você está? Tudo bem? Prazeraço, Johnny Silva por aqui. Que a graça de Jesus esteja sobre a sua vida. Hoje, quarta-feira, 3 de junho de 2026. Ah, muitos louvores, muita adoração vai passar por aqui. Eu sou o Johnny Silva e eu quero você juntinho comigo aqui. Que a graça de Jesus venha estar abundando aí o seu coração. Vamos juntos. Muito louvor, muita adoração, muita palavra de Deus. Eu quero a sua participação pelas nossas redes sociais, pelo nosso WhatsApp. Chegando por aqui, Leandro Soares. Todavia me alegrarei. Vem comigo, é o nosso Worship Inbox no ar.

Deus falando ao seu coração através dos louvores, através dessas canções maravilhosas, nesta quarta-feira especial, nesta quarta-feira maravilhosa. Tá aí a Brenda, antes você ouviu aqui a Maria Santos também na nossa programação. Continua o nosso Worship Inbox. Seja muito bem-vindo!

E você ouviu aí a canção bonita Renovo Espiritual com o cantor Niltinho. Ô, saudade, hein, gente? Saudade desta canção aí do Niltinho, gravação bonita aí da gravadora Belém. Ou é Som e Louvor? Gravadora Belém, né? Niltinho pra você. Antes, você ouviu LP Chama Viva, né? Chama Pentecostal e a canção Eco de Aleluia. Eco de Aleluia. Do disco Chama Pentecostal, de 1967.

Reviver o passado, relembrar canções e a gente vai ficando feliz. Olha, vou tocar uma canção aqui agora, que foi da década de 80, que eu gosto demais, eu acho linda, é um sertanejo raiz, gostoso de ouvir, e a gente vai recordar junto. Década de 80, gravadora RDE, Abílio e Manuel, Coração de Pedra. É o disco, né? Coração de Pedra.

E você ouviu Irmãos Celeste, Irmãos Celeste, o disco... É, que é isso, gente? Deixa eu ver o que tá acontecendo aqui. Ninguém nos separará de Cristo, Irmão Celeste cantando bonito pra gente aqui, né? Antes, você ouviu do disco Coração de Pedra, a dupla Abílio e Manuel.

Obrigado você pela audiência, obrigado você que ouve a gente, você que participa, obrigado de coração, hein? Trago agora pra você ela, Elida Lamonier, de 1977, Dá-me teu ensino.

Você ouviu aí a linda voz da cantora Guiomar Vitor, Meu Esconderijo, aqui na programação, hein? Antes você ouviu Dá-me Teu Ensino, Elida Lamonier cantou pra gente essa linda canção.

Olha, gente, eu quero que vocês saibam, eu já disse isso algumas vezes aqui, mas para quem está chegando agora, eu vou dizer novamente. Olha, a maioria absoluta do que eu toco aqui no programa são coisas que eu mesmo ouvia na década de 70, na década de 80, na década de 90. Então são coisas que me marcaram muito. Eu não apresento esse programa apenas para tocar louvores antigos. São canções que eu ouvia, que eu conheço desde a minha juventude, desde a minha infância, e toco para vocês. Então eu tenho o prazer de fazer esse trabalho, tenho o prazer de realizar esse trabalho que eu faço com muito carinho, com muito amor para você, viu? Então pode pedir aquela canção que há muitos anos você não ouve, pode participar, pode pedir que a gente vai tocar para você. Essa aqui é linda, ó. Gedivaldo e Genival Calixto, década de 70, O Beijo da Traição.

Olha, essa recordação aí foi realmente muito linda. Década de 70, Irmãos Trindade, Maravilhoso é Ser Filho de Deus. Canção que marcou muito, da gravadora A Voz da Libertação, né? Que saudade boa, muito boa mesmo. Essa eu senti saudade junto com você, viu? Essa eu senti saudade junto com você que conheceu, que ouviu, né? Na época, muito boa. Antes teve O Beijo da Traição, na voz de Genival e Gedivaldo Calixto.

Belíssima canção de Josué Barbosa Lira, do disco Segue as Pisadas do Mestre. Antes, você ouviu Manifesta o Teu Poder, Irmãos Flores.

vamos revivendo, vamos recordando, vamos deixando a saudade revirar o nosso coração, né? Que coisa boa é sentir saudade de coisas boas, é poder voltar no tempo e reviver momentos bons, não momentos ruins. A menos que algumas canções lembram momentos difíceis, lembram tribulações, provas que a gente teve, mas foram louvores que marcaram, que trouxeram alento, né, para as nossas almas. E é bom recordar as bênçãos de Deus para conosco, né? Trago agora para você essa aqui, ó. Bonita canção de Otoniel e Oziel, O Palácio do Meu Rei, gravado pela Louvores do Coração no início dos anos 70.

Música bonita você ouviu aí na voz de André de Paula. André de Paula cantou Igreja de Fogo. Antes você ouviu Palácio do Meu Rei na voz de Otoniel e Osiel.

Revivendo bons momentos, a gente continua e agora eu trago Anselmo Belo. Anselmo Belo, não se pode matar um crente.

E você ouviu aí a Aparecida Ferreira cantando, a saudosa, né, Aparecida Ferreira cantando Deixei a Bagagem, do disco Angústia de Jesus, gravado em 1980, né, o único disquinho dela, e ela faleceu em 83, vítima de acidente automobilístico, né, que coisa. Antes a gente ouviu aqui, Não Se Pode Matar um Crente, Anselmo Belo, da gravadora Paraíso de Dourados, Mato Grosso do Sul.

Era uma vez uma senhora que ganhou um lenço como herança de seu pai, de pano muito fino e precioso, antigo e bordado com rendas finas. Como ela gostava daquele lenço, que era sem preço. Um dia, enquanto uma amiga a visitava, ela com muita alegria e orgulho mostrou-a o lenço. A amiga, admirada, gostou demais. Enquanto as duas ficaram conversando, de repente, entrou na sala uma criança correndo. Bateu fortemente na mesa onde estava o lenço e um vidrinho aberto de tinta e se machucou, começando a chorar. Depois de consolar a criança, as duas senhoras descobriram uma coisa horrível. O lenço estava muito feio agora, manchado pela tinta. E agora? Dona Elizabeth tentava não chorar. E ambas as senhoras ficaram muito tristes. A amiga, de repente, perguntou se ela podia levar o lenço para casa. Dona Elizabeth deixou, pensando que esse agora não tinha mais valor. Algum tempo passou e num lindo dia, esta amiga bateu na porta da Dona Elizabeth com uma pequena pacote nas mãos e lhe disse, sorrindo: tenho uma surpresa para você. Espero que vá gostar. Eu mandei seu lenço manchado para um amigo meu, um artista. E vamos ver agora o que ele fez. Espero que goste. Tremendo muito, Elizabeth abriu a pacote. E que surpresa! O que é isto? Espetacular! Está mais lindo que antes, ela exclamou. E estava mesmo. O artista, usando aquela mancha como base, criou um desenho novo e muito mais lindo que o original. E o lenço passou a valer muito mais. E que era antes um desastre, tornou-se uma grande bênção. E assim é que acontece com as nossas vidas. Deus nos deu coisas extraordinárias. Nossas vidas cheias de coisas bonitas, perfeitas, lindas e de muito valor. E nós abusamos, usando-as muito erradamente. Colocamos muitas manchas, criando muita confusão e machucando todos ao redor. Até um dia, completamente decepcionados e em desespero, nós procuramos uma solução. Eu descobri que esta solução é Jesus Cristo. Ele entrou na minha vida e começou a trabalhar nas minhas manchas. E o desenho dele é muito lindo. Ele é o artista dos artistas. E quando eu olho o trabalho dele em minha vida, eu não posso acreditar. Ele está fazendo algo maravilhoso por mim. O que era feio está agora lindo. Ele está mudando e criando um desenho mais lindo da minha vida. Não há outra artista igual que possa fazer tudo isto como Cristo. E em sua vida, será que ela está manchada também? Cristo quer fazer o mesmo por você. Deixe ele fazer algo lindo na sua vida.

0: Isto Não For Amor, grande sucesso, grande clássico da música evangélica, Denise cantou pra gente. Ouvimos antes, banda Tempos, Deixa Deus Trabalhar. Abrindo a sequência, a Vanilda de Paula cantou, linda canção. Sonda-me, Salmo 139. É hora de mais um intervalo, já eu volto com você para tocar mais clássicos da música evangélica nesta quarta-feira abençoada, meio de semana. Não sai daí, o intervalo, você já sabe, é o intervalo mais rápido do rádio e já eu volto com muito, muito mais.
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3: Seis e vinte e sete.
4: Está na Bíblia.
5: Filipenses 4:6. Não andem ansiosos por coisa alguma, mas em tudo pela oração e súplicas, e com ação de graças apresentem seus pedidos a Deus.

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4: Seis e vinte e oito.
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6: De volta com você, a viagem continua, programa Matando Saudades segue viajando no tempo, trazendo o passado de presente no seu rádio, nesta quarta-feira abençoada. Alô, Leoni Barroso, conosco todos os dias, voltando do trabalho, ouvindo o programa, que Deus abençoe. Lá em Manaus, ouve o nosso programa todos os dias, que maravilha, que bênção. Abraços também pro irmão Wagner e toda a família lá na Bahia, sempre acompanhando a programação, sempre participando. Abraços também para as costureiras ligadas no nosso programa, lá em Santa Catarina, aí em Guabiruba, em Brusque, em Blumenau, acompanhando a nossa programação. Forte abraço para as costureiras. Deus abençoe. Vamos seguir louvando, vamos seguir recordando. Abrindo a sequência, tem Grupo Altos Louvores para cantar. Vencedor.

0: Espírito Santo, Tina Ramos cantou pra gente, canção linda demais, fechando mais uma sequência de clássicos. Ouvimos antes Alex Gonzaga em Nome de Jesus de Nazaré. Abrindo a sequência, o grupo Altos Louvores cantou Vencedor. Tá chegando o último intervalo do programa, já já eu volto com você pra última sequência. E na última sequência, você já sabe, tem Dose Dupla. Hoje no Dose Dupla, duas lindíssimas canções com o grupo Nova Dimensão. Daqui a pouquinho, sai daí. Eu volto já com muito mais na última sequência.
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3: Seis e 45.
4: Assim diz a Bíblia.
5: Não te deixes vencer do mal, mas vence o mal com o bem. Livro de Romanos, capítulo 12, verso 21.
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3: Seis e 46.
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7: Já estou de volta agora para a última sequência de clássicos da música evangélica, aqui no programa Matando Saudade, edição desta quarta-feira. Prazer enorme estar com você de segunda a sexta-feira, louvando e adorando a Deus, fazendo essa viagem no tempo. De volta agora para a última sequência, e agora teremos esta última sequência, dose dupla, com o grupo Nova Dimensão. Para abrir a última sequência, tem Noemi Nonato, Sem Jesus Não Dá.

de edição desta quarta-feira, dia 3 de junho de 2026. Sou grato a Deus pela oportunidade de ter estado aqui com você, louvando e adorando a Deus. E sou grato a você pelo carinho, pela audiência, pela participação. Muito obrigado de coração. O programa Matando Saudade volta, se Deus quiser, amanhã, quinta-feira, neste mesmo horário, nesta mesma rádio. Amanhã é feriado nacional. Querendo Deus, aqui estaremos para nossa viagem através do mundo da música evangélica. Fiquem com Deus e até amanhã na doce paz do Senhor Jesus.

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1: Sete dois.
2: Assim diz a Bíblia.
3: O que encobre as suas transgressões jamais prosperará, mas o que as confessa e deixa alcançará misericórdia. Provérbios capítulo 28, verso 13.
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1: Sete e três.
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1: Sete quatro.
2: Assim diz a Bíblia.
3: O mesmo Deus da paz vos santifique em tudo, e todo o vosso espírito, alma e corpo sejam conservados íntegros e irrepreensíveis na vinda de nosso Senhor Jesus Cristo. Livro de 1 Tessalonicenses, capítulo 5, verso 23.
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1: Sete e cinco.
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como crianças, Senhor. Queremos descansar em teus braços, Pai. Como crianças, Senhor. Queremos nos esconder, ó Deus, debaixo de tuas asas, Pai.

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1: Olá, graça e paz a todos. Sejam bem-vindos a mais um programa Cristo é a Resposta. Clama por respostas e se ouvem muitas vozes tentando acalmar o coração dos homens, mas há uma só voz a ser ouvida, reconhecida e autêntica, a voz do Filho de Deus, Jesus Cristo, Senhor e Salvador de todos os homens.

0: Nós chegamos, minha gente, chegamos com mais um Cristo é Resposta para você, ao vivo nessa super quarta-feira. É essa manhã gostosíssima que o Senhor concedeu pra gente, nesse dia, né, que Ele concedeu pra gente, e por isso nós somos gratos a Ele pela vida, pela saúde, pela oportunidade de estar com você mais uma vez aqui na Paraná Gospel e também na rede de rádios parceiras aqui, que ajuda a gente na transmissão, que essas rádios ajudam a gente na transmissão do programa Cristo é Resposta, né? Para você, querido ouvinte, ouvirem nos quatro cantos do Brasil e do mundo, né? Que maravilha! Pastor Edmar Lara, graça e paz, pastor. Tudo bem por aí?
1: Bom dia, graça e paz é para você, para todos os nossos queridos ouvintes. Graças a Deus, estamos indo, né? Graças a Deus, estamos indo. E Deus está dando aí as condições para que a gente viva bem a cada dia, né? De cada dia, porque o pão nosso é de cada dia, não é, Aldo?
0: É de cada dia, é verdade.
1: É, então. E se é cada dia, então tem que se viver cada dia, né? Não podemos querer viver tudo num dia só, que aí não dá certo, não.
0: Não dá, né? Certo, né, pastor? A conta não fecha, né?
1: Então. Tá bom, então vamos orar então, Adriano?
0: Vamos sim, pastor, vamos orar. Todos os dias a gente começa a programação aqui com oração, né? E hoje não é diferente.
1: Tá certo, vamos orar então. Pai querido, em nome de Jesus, nós te agradecemos por tudo que o Senhor tem feito por nós. O Senhor é o Deus fiel, um Deus que ama a cada ser humano de forma incondicional. O teu amor é para sempre. O teu amor em nós faz a diferença. Pelo teu amor, nós conseguimos amar as pessoas no nosso dia a dia. Deus, nós oramos agora, pedimos por todos os nossos ouvintes, os quatro cantos do Brasil, que eles sejam alcançados, ó Senhor. Alcança, meu Deus, e abençoa todos nós esse dia, em nome de Jesus. Amém e amém, graças a Deus.
0: Amém, maravilha. E a gente vai decolar agora, vamos sair do chão, vamos ficar mais pertinho do Senhor. Com essa oração a gente aqueceu os motores, né? E vamos decolar então. Aperte o cinto, se a gente na poltrona, e vamos pra cima, gente. Vamos ficar pertinho de Deus. Vamos celebrar a vida, esse presentaço que Ele dá pra gente, né? Música.

Senhoras e senhores, sejam todos bem-vindos. Por favor, apertem seus cintos, pois decolaremos em alguns instantes. Obrigada.

Senhoras e senhores, decolamos com sucesso. Sintam-se livres para acomodar-se confortavelmente. Desejamos uma boa viagem.

0: isso aí, decolamos com sucesso, graças a Deus, né? E vamos que vamos com o nosso Cristo é Resposta. Nós celebramos a vida, né? Com essas lindas canções. Curtiu aí? Curtiu? Eu curti demais aqui esse bloco. Esse bloco é lindo de viver, né? Esse bloco de canções aqui, trazendo canções hoje falando sobre a gratidão, né? Obrigado. Obrigado, Senhor. Esse foi o tema central aqui do bloco, celebrando a vida de hoje, pastor Demar Lara. E agora, parece que o pastor Cornélio Augusto não veio hoje, né, pastor?
1: Não, hoje ele já avisou, né, de antemão, que ele não poderia estar aqui, né?
0: Ah, é?
1: É, então, é tá assim certo. Que tem que fazer, né? Quando falta, tem que avisar antes.
0: Isso.
1: A não ser que seja uma coisa muito, muito grave, né? Muito repentina, né? Mas ele já nos avisou. Então, nós vamos agora, eu vou ler um salmo aqui.
0: Opa, o 119, pastor?
1: Isso. Eu vou ler o Salmo dos Salmos. Qual que é o Salmo dos Salmos? Se eu não souber.
0: O Salmo dos Salmos?
1: É
0: o Salmo dos Salmos, pastor. Entendeu?
1: É o Salmo de Davi, Salmo 23, né? É. São 9 versículos aqui, né? O que é,
0: velho? Oh. Oi, senhor Gerbas. Bom dia.
2: Bom dia. Bom dia, senhor.
0: Tudo certo? Tudo bem?
2: Tudo certo. Tô meio rouco hoje porque eu falei muito ontem de noite, né?
0: Olha só, rapaz.
2: Foi numa reunião aí, todos queriam saber alguma coisa, né? Eu tive que responder um por um, Rosemar.
0: Ah, é? Que coisa.
2: Começou às 7 da manhã, foi até 1 hora da madrugada. Ainda ficou muita gente sem responder, né?
0: Nossa, que situação, hein, seu Jarbas?
2: Então, aí eles bateu um palma e gritava assim, é o Jarbas, o número da legenda, né? Então eles estão animados, eu também estou, sabia?
0: Ah, com certeza, né? Esse é o ano, né, seu Jarbas?
2: Não posso deixar de ganhar 2 milhões, né, por mês, fora o vale refeição, vale café, vale cabeleireiro, nossa, vale motorista particular, vale combustível, vale remédio, vale o que mais, não é tanto vale que eu nem sei mais.
0: Difícil a situação, hein, seu Gervas? Difícil.
2: Vale médico, vale até mesmo restaurante, né? A gente precisa ter um jogo de cintura, né? Para poder conversar coisas concernentes à política, né?
0: Ah, e sim, claro.
2: Eu não tenho mais nada como você ir num restaurante, né? Então vale.
0: Vale
2: janta,
0: aqui.
2: Vale almoço, peraí. Vale mecânico para os carros.
0: Olha,
2: tá?
0: que coisa.
2: Tudo isso aí vale.
0: Acho que eu vou entrar para esse mundo também, viu, seu Jarbas?
2: Alô? O senhor é outro mundo? Louco. Que isso, Daniel? Agora o senhor está se manifestando aí, dizendo que é do outro mundo? Imagine só. Está repreendido em nome de Jesus. Né?
0: Não. Mas, seu Jarbas, diz até na Bíblia que nós não somos deste mundo, seu Jarbas.
2: Quem é isso daí? Oh, alô? Meu Deus, agora arrepiou aqui, Valdemar. Desde o dedão no pé até o cabelo.
0: Arrepiou, hein, seu Jarbas? Mas eu tô falando, seu Jarbas, do mundo da política.
2: Essa conversa tá muito estranha, viu? Vamos mudar de conversa, por favor. Vamos falar do dinheiro, né, Valdemar? A Josefina acabou de voltar da viagem.
0: Ah, é? Voltou de viagem? Pra onde ela foi?
2: Ela foi até pra Rio comprar não o japonês, a Japona. Tá chegando por aí, né? Eu mandei meu Royce lá, o meu motorista já, Antônio da Silva Carvalho.
0: Nossa!
2: Benedito Luiz.
0: Isso,
2: é meu motorista, né? E vai buscar no aeroporto, né? Então, Adriméia aí, ela vai. Se comprou, achou a Japona que ela queria, vó, né? Você tem ideia de quanto ela pagou a Japona, não?
0: Como é que é a pergunta, seu Jarbas? Eu não entendi.
2: Ela gastou, parece que 42 ou 50 mil euros. Assim, à vista, porque fosse prazo, né? Falar nisso, a gente nem usa coisas a prazo aqui em casa, tudo à vista, Adriano. É, tudo à vista. O que eu não gosto é ficar devendo nada pra ninguém, né? A não ser que a pessoa, né, só tá perdoada a sua dívida, né? É, então aí a gente aceita, né? Meio assim, né? Meio sem jeito, né?
0: Ah, sim, claro.
2: Perdão da dívida, então. Mas já gostou, mas a porra. Que foi, Zofina? O quê? Explique-se melhor. Comprou 4 japona?
0: Ixi, agora.
2: E um anel do quê? De rubi? A 4 anel de rubi?
0: Nossa.
2: 4 colares? Por que tudo isso, Zofina? Explique isso aí pra população que tá atenta aqui. Ah, sim. Oh, cada semana um usa um, né? Tá certo, né?
0: Tá certo. O senhor vai apoiar isso, senhor Jarbas?
2: Tadinha. Ela quase não ganha nada, Aldemar. Não ganha nada.
0: Quanto que o senhor falou que tava cada japona? 50 e poucos mil euros, né?
2: 50 mil euros, Aldemar. De sua sobra, né? Meu cofrinho que eu guardo.
0: Seu Jarbas.
2: Eu guardo moeda desde criança. Aí tem que gastar um pouquinho, se não cabe lá no cofre, né? Pra comprar um cofre novo hoje tá muito caro, Rodrigo, muito caro. Ah, 10 mil reais um cofre, eu não tenho esse dinheiro.
0: Pai do céu.
2: Então votem em mim em 2026, né? Por favor, né? Senão eu vou pra rua da miséria, eu não quero não. Eu quero continuar atuando com todo o meu coração por vocês, meus caros, belíssimos, maravilhosos e que moram junto no meu coração. Meu coração só bate porque vocês moram nele. Alô? Fez silêncio do outro lado. Doutor, querido, corre lá.
0: Corre lá.
2: Ah, tá lá.
0: Eu tô aqui indignado com a situação, viu?
2: Impregnado em você, ou você não tomou banho?
0: Se eu não tomei banho, o que que tem a ver isso com banho, seu Jarbas?
2: O senhor disse que tá impregnado? É sujeira. Bom, né? E o senhor tomou banho quando? Esse ano?
0: Esse ano tomei banho ontem, seu Jarbas. Aliás, hoje mais cedo.
2: Porra, meu, vamos voltar você dia de banho, é sábado só, viu? Pra economizar água, tá muito caraca, né? Até isso, mas eu também tenho vale água também, né? Viu? Vale água.
0: O senhor tem vale. E a população brasileira, cadê o vale gás, o vale combustível? O vale roupas, o vale isso, vale aquilo, cadê pra população brasileira, cadê? Seu Jarbas?
1: Foi embora correndo aqui.
0: Pastor, que mal educado.
2: Ai, Jesus querido.
0: O senhor ouviu a conversa, pastor?
1: Eu ouvi, mas não quero entrar nessa conversa não, viu?
0: O senhor também não quer fazer parte desse mundo, pastor?
1: Pensou? Levou um susto aqui, pensou que você era de outro mundo.
0: O ET de Varginha, viu?
1: Tá bom, vamos lá então?
0: Vamos sim. O senhor dizia que iria ler um salmo, né? O salmo 23.
1: Salmo 23. O salmo 23, é isso? É isso mesmo.
0: É isso aí. O pastor até ficou perdido ali, né? Com a história do Jarbas Passarinho. Meu Deus do céu. Como é que é, pastor?
1: Pegando a minha Bíblia.
0: Ah, tá certo.
1: Vai que eu esqueça de algum verso no meio do caminho. Aí fica feio, né?
0: Então vamos ler inteiro. Complica.
1: Né? Então, o Salmo 23, escrito por Davi, é uma declaração de confiança na providência e proteção divina. retratando Deus como um pastor amoroso e o fiel como sua ovelha, fiel com a sua ovelha. O texto destaca o cuidado pessoal de Deus em suprir necessidades físicas e espirituais, guiar por caminhos retos, consolar na morte e honrar o fiel diante de adversários. Esse aqui é o sentido, né? Da essência do Salmo 23 e muito mais, né? O Salmo 23 é um salmo muito, muito querido, né?
0: E sim.
1: Muito, muito, muito assim, perto da gente, né? E a gente tem que viver esse salmo aqui, porque esse salmo, como alguns outros, traz insegurança para nós, né? Então eu quero ler aqui para nós, né? O Salmo 23, então. Minha Bíblia, por favor, aí, Josefina. Cadê ela? Aqui. Obrigado. O Senhor é o meu pastor, nada, nada me faltará. Ele me faz repousar em pastos verdejantes. Leva-me para junto das águas de descanso. Refrigera minha alma. Guia-me pelas veredas da justiça, por amor do seu nome. Ainda que eu ande pelo vale da sombra da morte, não temerei mal nenhum, porque tu, Senhor, estás comigo. O teu bordão e o teu cajado me convidam.

0: Tá aí pra você essas lindas canções no Tocando Corações de hoje, hein? Bom demais!
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0: Valeu a pena.
1: Belos hinos.
0: Valeu a pena aí o Jarbas Passarinheiro gastar um tanque de combustível, né, Pastor Medemar Lara?
2: Olha, ele tá lá fazendo as contas lá e tá pedindo uma ajuda de curso, pô, vê se pode. Pergunta pros artistas se os artistas podem dar uma ajuda de curso aí nessa...
0: Meu pai, o pessoal já tem que trazer o pãozinho, o queijo, a, enfim, o requeijão. Então, né? Ainda mas... uma ajuda de custo pro Jarbas.
2: Ai, Jesus. Bom, hoje, Aldo Lima, é a quarta de banda, né?
0: Hoje é. A quarta de banda.
2: É. Banda Tempos. Tempos, não é com o, é o Tempos. Tempos, é isso mesmo. Deixa Deus trabalhar. Nós vamos ouvir essa canção e aí daqui a pouco eu te volto, vamos lá.
0: Maravilha. Aumenta o som então pro quarta de banda. É, gente, bom demais esse bloco aqui, onde a gente traz canções bonitas demais, como essa que a gente vai ouvir agora então, no nosso quarta de banda, né? Aumenta o som, vambora, vamos curtir juntos.

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1: É isso aí, nós terminamos o nosso quarta de banda com um modão gaúcho, né? Bom demais, rapaz. Canteiro de Cristo cantando com a gente aqui. É, no nosso quarta de banda também, 4x1 passou por aqui cantando 5 pães e 2 peixinhos. E abrindo o bloco a gente teve aí a canção da banda Tempos, né? Banda Tempos, que cantou pra gente Deixa Deus Trabalhar, né? É bom demais, né, gente? E assim a gente vai fechando, pastor Ademar Lara, com chave de ouro aqui, o nosso Cristo é a Resposta dessa super quarta-feira.
2: Chave de ouro, sim, né? Chave de ouro, graças a Deus. O Senhor nos deu capacidade, nos deu força e saúde, né? Eu estou com uma tosse aqui bem irritante, sabe? Faz uns 10 dias.
1: Rapaz.
2: E tem hora que a garganta falha, né? Então,
1: tem, né?
2: Mas a gente fez o que pôde aqui. Muito bem, meus queridos, você que está me ouvindo aí, passe o link da Paraná Gospel para as pessoas que desejam ouvir, né? O nosso programa, né? E você pode fazer isso aí, né? Passe para os seus amigos, passe para o pessoal da sua família, e ensina eles a baixarem no celular ou no computador, para que eles possam participar, né? Dessa festa diária que o Senhor Jesus faz aqui conosco todos os dias, de segunda a sexta-feira, né? Sexta-feira. Muito bem, nós vamos orar agora para nós encerrarmos mais esta edição. Pai, nós apresentamos diante de ti tudo aquilo que nós fizemos nesta manhã, Pai. Eu acho que tudo que fizemos aqui é parecido com a canção que nós ouvimos agora, 5 pães e 2 peixinhos. E deixamos nas suas mãos, e que o Senhor faça multiplicar os ouvintes, multiplicar, ó Deus, aqueles que estão ouvindo e precisam de uma multiplicação no sentido de se permanecerem firmes, fiéis e sempre participando aqui conosco, Pai. O Senhor é o Deus de milagres, por isso nós oramos e nós agradecemos pelo que o Senhor fez hoje. O Senhor sustentou aqui a minha saúde, Pai. Obrigado, meu Deus. O Senhor sustentou Aldo Lima lá em Curitiba também, Senhor. E apresentamos diante de ti também, Senhor, todas as nossas necessidades concernente aos nossos estudos aqui, sempre tudo um pouco mais difícil e muito caro, Senhor. E precisamos da tua intervenção divina, Pai. Fica conosco e abençoa toda a família Cristo Resposta, em nome de Jesus, amém e amém, graças a Deus. Meus queridos, às 18 horas teremos a nossa reprise e amanhã às 8 horas bem cedinho demina para o seu galinho de corda no seu despertador e sintoniza para negócio e o programa Cristo é a Resposta. Grande abraço meu da pastora Jussara Lara e um grande beijo de Deus no seu coração.
1: Forte abraço para Aldo Lima e de toda a família Cristo é a Resposta a você. Fique com Deus, fique na paz do Senhor e até amanhã, minha gente. Tchau, Brasil!

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3: Dez e cinco.
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5: Portanto, Deus não nos chamou para a impureza, e sim para a santificação. 1 Tessalonicenses 4:7.
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2: Dez e seis.
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nós estamos chegando para mais um momento todo especial aqui na nossa programação, mais uma edição de A Hora do Vinil. Forte abraço para você que está em sintonia conosco aqui na Grande Curitiba ou em qualquer lugar do Brasil, até mesmo fora do Brasil, né? Que Deus esteja abençoando rica e poderosamente a sua vida. E eu trago pra matar saudades agora, pastor Eliseu Gomes. Essa canção aqui, olha só, escuta só. O sotaque do cristão.

Tá, então o pastor Eliseu Gomes, o sotaque do cristão, aqui na Hora do Vinil. Forte abraço pra você e até o nosso próximo encontro. 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

0: Hoje é quarta-feira e você confere as primeiras informações do dia. A administração Trump propôs uma nova tarifa punitiva de 25% sobre diversas importações do Brasil, após concluir que as práticas do país eram desleais em uma série de questões, desde o comércio digital até o desmatamento ilegal, disse a autoridade comercial de alto escalão Jamielson Greer. As medidas previstas na seção 301 da legislação comercial abrangem áreas como serviços de pagamento eletrônico, tarifas preferenciais, proteção à propriedade intelectual e acesso ao mercado de etanol. Voltamos em instantes com mais um bloco de notícias. 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
4: Bom dia, povo de Deus, graça e paz. Quarta-feira, quarta-feira. Dia 3 de junho de 2026. 3 de junho, com a graça de Deus. Felizes! É mais uma oportunidade. É mais uma manhã juntos aqui com a nossa programação. No ar, o nosso Manhã de Fé comigo, Denise Fernandes, aqui na queridinha da cidade. A número 1 no coração do povo de Deus. Nossas redes sociais liberadas para você participar. Meu Instagram, Denise Fernandes Locutora, também à sua disposição. Muita coisa boa aqui na nossa programação, os nossos quadros. Delícias da manhã, momento de oração, aniversariante do dia, dica, tudo isso e muito mais a partir de agora aqui no nosso Manhã de Fé. Convide os amigos, familiares, compartilhe o nosso aplicativo. Através de você, vidas sendo impactadas. Que Deus abençoe a sua quarta-feira. Quero abraçar com muito carinho as costureiras, motoristas de aplicativos, as diaristas, faxineiras, dona de casa, você que está completando hoje mais um ano de vida também, receba o meu abraço carinhoso. Pai amado, Pai querido, aqui estamos na sua presença. Gratidão, Jesus, por essa oportunidade de estar aqui mais uma vez fazendo ide do Senhor. Abençoe a nossa programação, as famílias que estão na sintonia, Pai. Gratidão por tudo. Amém e graças a Deus. Chegando à nossa primeira sequência, Cassiane. Lindo demais. Ótima manhã.

0: Ele vem. E ele vai encontrar no Brasil uma noiva apaixonada por ele. Amém?
1: Aí, amores, esse é o nosso Manhã de Fé, fechando a nossa primeira sequência.

Minha de Fé seguindo por aqui. Ótimo dia. Obrigada pelo carinho, pela sintonia. Para você participar aqui comigo, nossos contatos liberados. Fica à vontade. Manhã de Fé de segunda a sábado aqui na número 1 do Povo de Deus. Chegando mais canção linda que fala do amor de Deus.

0: Muito bem, amores. Fechando mais uma sequência abençoada. Esse é o nosso Manhã de Fé. Tá na hora do intervalo rapidinho. Não saia daí. Eu volto já já com muito mais.
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3: Assim diz a Bíblia.
4: A minha alma descansa somente em Deus. Dele vem a minha salvação. Somente Ele é a rocha que me salva. Ele é a minha torre segura. Salmo 62, versículos 1 e 2.
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12: Com mais informações da sua rádio. Os Estados Unidos estão testando um exoesqueleto portátil criado para dar suporte a soldados que sofrem lesões durante operações militares. O objetivo é permitir que o militar consiga se deslocar sem depender de equipes de resgate. Segundo informações da imprensa, o equipamento de guerra foi desenvolvido para auxiliar em casos de fraturas, rompimentos de ligamentos, torções graves e outras lesões nas pernas. Essas são as últimas informações da sua rádio. Carolina Castro, direto da redação.
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0: Muito bem, amados. Estou de volta com o nosso Manhã de Fé, que segue com muito carinho, muita alegria. Bem-vindo, bem-vinda. Que Deus abençoe seu dia. Obrigada pelo carinho. Nossas plataformas digitais liberadas para você participar. Aproveita a oportunidade. Bora compartilhar o nosso aplicativo. Estamos na Alexa, na Smart TV, com os nossos aplicativos. Várias maneiras de você, né, compartilhar aí. Compartilhar no Facebook, compartilhar no Instagram, no WhatsApp, os nossos aplicativos, né? Através de você, vidas sendo impactadas. Chegando a nossa dica do dia, mais uma dica que quero compartilhar contigo, uma dica bacana. Minha amiga, vai preparar aquela pizza deliciosa, pizza caseira, bom demais, hein? Para deixar a sua massa da pizza ainda mais gostosa e crocante, adicione na massa uma batata cozida. Uma batata cozida vai deixar a massa mais gostosa e crocante a sua pizza caseira. Mais uma dica legal aqui do nosso Manhã de Fé, chegando mais louvores. Ótimo dia!

Manhã de Fé seguindo por aqui nessa quarta-feira abençoada. Obrigada pelo carinho da audiência. Bem-vindos, fique à vontade para participar aqui comigo da nossa programação. Para você que está chegando agora, eu ofereço essa próxima sequência de louvores com muito amor, com muito carinho. Ótimo dia!

Obrigado, Senhor. Obrigado, Senhor.

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1: O Ale Magnani vai dizer algumas coisas pra gente agora.

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Muito bem, nós estamos chegando para mais um momento todo especial aqui na nossa programação. Mais uma edição de A Hora do Vinil. E olha só, hein, eu vou dar um tempinho para você aumentar o volume. Nós vamos recordar agora de uma canção muito especial aqui na nossa programação. Uma cantora também muito especial. É a Rose Nascimento. Ela vai cantar pra nós Santo, Santo, Santo. Vamos ouvir então? Aumenta o som aí, viu? Vamos lá. Rose Nascimento.

é o som da Rose Nascimento que nós recordamos aqui na Hora do Vinil. Forte abraço para você e até a próxima edição de A Hora do Vinil aqui na nossa programação. 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
1: Três e trinta.
2: Assim diz a Bíblia.
3: O Senhor é o meu pastor e nada me faltará. Ele me faz repousar em pastos verdejantes. Leva-me para junto das águas de descanso. Salmo 23, versos 1 e 2.
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5: Já reparou como o professor sabe tudo? É difícil você fazer uma pergunta que ele não saiba responder. É que para ser professor, ele estudou muito, leu muito, batalhou muito. E tudo isso para quê?

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1: Três e 32.
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4: Uma multidão se reuniu para adorar a Deus antes do nascer do sol em uma praia no Amazonas no último sábado. Mais de 70 mil pessoas lotaram a praia da Ponta Negra em Manaus para participar do evento Amanhecer, que iniciou às 4 horas da madrugada, quando ainda estava escuro. A multidão cantou louvores com um grupo de adoração, declarando que Jesus é o Senhor. Que bênção! Eu fico por aqui, daqui a pouquinho tem mais um Gospel News.
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8: Alô você, graça e paz, como vai? Tudo bem contigo? Alô, povo abençoado, chegamos a mais um meio de semana e já começamos declarando, até aqui o Senhor nos sustentou e Ele continuará nos guiando. Está no ar mais uma edição do Top Gospel, trazendo para você as 10 músicas evangélicas mais pedidas e mais tocadas da nossa programação e das principais paradas em todo o Brasil. Quarta-feira chegou, minha gente, e com ela mais uma oportunidade de agradecer, celebrar e reconhecer as bênçãos de Deus na as nossas vidas, porque quem vive com gratidão vive mais leve e quem confia em Deus nunca perde a esperança. E já fica aquela frase para hoje, né? Quem confia em Deus não afunda, aprenda a nadar em meio às dificuldades. Bora começar, aumente o volume porque o Top Gospel tá no ar.
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0: Tá aí pra você o oitavo lugar do nosso Top Gospel, Midian Lima e William Nascimento, Aguenta Coração, nona posição Ilane Martins, Cartas Vivas, e ainda no décimo lugar ouvimos Avelina, Chegou. E agora vamos para o nosso primeiro intervalo, já já tem mais pra você.
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4: Assim diz a Bíblia.
5: O Senhor é também alto refúgio para o oprimido, refúgio nas horas de tribulação. Em ti, pois, confiam os que conhecem o teu nome, porque tu, Senhor, não desamparas os que te buscam. Salmo 9, versículos 9 e 10.
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11: Mais um Gospel News por aqui. Um grupo de cristãos em uma região não especificada da China enfrenta desafios crescentes em suas atividades ministeriais direcionadas a jovens, de acordo com relatos de um dos líderes, que utiliza o pseudônimo Irmão Gang. Gang, de 60 anos, descreveu uma mudança radical em seu trabalho devido a ações de repressão por parte das autoridades. Ou seja, gente, as igrejas não podem mais conduzir escolas dominicais na China. Por aqui eu fico com o nosso Gospel News e amanhã eu volto, se Deus quiser.
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0: De volta na sua Rádio do Coração com o nosso Top Gospel e é momento de festa. Alô você, aniversariante do dia, parabéns, que Deus derrame sobre a sua vida saúde, paz, alegria e muitas vitórias. Que este novo ciclo seja marcado por crescimento espiritual, portas abertas e sonhos realizados. Receba o nosso abraço e o nosso carinho em nome de toda a equipe aqui da nossa rádio. Seguimos com mais músicas, com mais canções, dedicando em especial para você, aniversariante do dia.
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0: Aí a quinta posição de hoje, Maria Marçal, Me Alegrarei. Sexto lugar, Paulo Neto e Alana Silva, Teu Deus. E o sétimo lugar, ouvimos Gideone Donato e André Felipe, Não É Só Mais Um Dia. Vamos para mais um intervalo? Já já a gente volta.
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4: Quatro e dois.
5: Assim diz a Bíblia.
6: O que atenta prudentemente para a instrução prospera. O que confia em Deus é bem-aventurado. Provérbios 16, verso 20.
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5: Quatro e quatro.
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8: Por aqui, seguindo o nosso Gospel News, amados, olha, o agravamento do surto do ebola na República Democrática do Congo tem levado líderes cristãos locais a fazerem um apelo urgente por apoio espiritual. Em meio ao aumento de mortes e ao clima de apreensão nas regiões mais afetadas, o pastor missionário Bizuk, que atua na cidade de Bunia, por meio de ministério, relatou a dimensão do sofrimento das famílias atingidas. Olha isso, gente, que possamos estar intercedendo, né? Obrigada pela audiência. Daqui a pouquinho tem mais um Gospel News.
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11: De volta com você com o nosso Top Gospel neste meio de semana abençoado, né? E talvez você já esteja cansado, enfrentando aí desafios ou até mesmo meio desanimado, né? Quem nunca passou por isso? Mas hoje Deus te lembra de algo importante. Não pare agora. A caminhada pode até ser difícil, mas quem permanece firme colhe os frutos no tempo certo. E sabe qual é o segredo? Gratidão. Agradecer não é só pelo que já recebeu, mas também pelo que ainda está a caminho, porque quando você confia, Deus trabalha na sua vida, tá bom? Nosso abraço pra você que tá aí de rádio ligado, em casa, no trabalho, no trânsito, obrigado pela sua companhia e seguimos por aqui juntos, firmes, na fé, e daqui a pouquinho tem o nosso versículo do dia.
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0: Este é o Top Gospel, as top da programação pra você. Tá aí a terceira posição de hoje, Bruna Carla, Faço Tudo Novo. Quarto lugar, Isaac Marins, Deus Vai Prover. Agora vamos para o nosso versículo do dia.
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0: No livro de Salmos 121, versos 1 e 2, está escrito: Eleva os meus olhos para os montes, de onde me virá o socorro? O meu socorro vem do Senhor, que fez os céus e a terra. Quantas vezes olhamos ao redor ou para os montes da nossa vida, né? Buscando ajuda, talvez nos recursos, nas pessoas ou até mesmo nas nossas próprias forças. Mas o salmista faz uma pergunta honesta: De onde me virá o socorro? E logo responde com fé: O meu socorro vem do Senhor, que fez o céu e a terra. Este versículo não minimiza a luta, ele eleva o olhar. Porque o mesmo Deus que criou as estrelas, oceanos, montanhas e tudo o que há no universo também se importa em cada detalhe da sua vida. Ele não está distante, está presente, não está ocupado demais, está atento. Por isso hoje, levante os olhos, não para os problemas, mas para o Criador. Seu socorro já está a caminho, sua força vem daquele que segura o universo nas mãos e também segura você. Confie, quem fez os céus e a terra é mais do que capaz de cuidar da sua vida. Pense nisso.
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5: Quatro e dezessete.
6: Assim diz a Bíblia.
7: Salmo 91:1. Aquele que habita no esconderijo do Altíssimo, à sombra do Onipotente, descansará.
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5: Quatro e dezenove.
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17: Por aqui mais um Gospel News, amados. Na manhã do último sábado, a Igreja Batista Atitude batizou mais de 1.400 pessoas na Praia do Recreio, na cidade do Rio de Janeiro. O grande batismo reuniu uma multidão na areia para celebrar o novo nascimento dos batizados, incluindo crianças e adolescentes. A cerimônia contou com momentos de louvor e intercessão e foi marcada por emoção e alegria. Olha que bênção! Eu fico por aqui, daqui a pouquinho tem mais um Gospel News.
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0: Muito bem, já estamos de volta com o Top Gospel, chegando àquele momento mais esperado, né? Alegre por ter você aqui com a gente em mais um dia, espalhando fé, esperança e muita música boa no ar. Que sua quarta-feira continue sendo abençoada, produtiva e cheia da presença de Deus. E guarde isso no coração. Se Deus está no controle, não há motivo para desistir. Siga firme, porque o melhor ainda está por vir. Agora confira comigo as duas músicas mais pedidas do nosso Top Gospel desta quarta-feira.
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0: Daniel era a mão de Deus na primeira posição do Top Gospel, segundo lugar Fabiana Sinfrone e Anderson Freire, Somos a Igreja, e estas foram as 10 músicas mais pedidas e mais tocadas da nossa programação. O nosso muito obrigado pela sua audiência, pela sua companhia, se assim o nosso bom Deus o permitir, amanhã estaremos de volta, desejando aí uma quarta-feira abençoada, com paz, equilíbrio e fé renovada. Seguimos juntos, confiando naquele que nunca perdeu o controle. Lembre-se, quem não ama não conhece a Deus, porque Deus é amor. Até o próximo programa. Fica com Deus. Tchau.
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3: Está na Bíblia.
4: Hebreus 12:15. Que nenhuma raiz de amargura brote e cause perturbação, contaminando muitos.
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0: nós tivemos dose dupla com o grupo Nova Dimensão. Fala comigo. É a canção Presença, finalizando assim o programa Matando Saudade, edição desta quarta-feira, dia 3 de junho de 2026. Sou grato a Deus pela oportunidade de ter estado aqui com você, louvando e adorando a Deus. E sou grato a você pelo carinho, pela audiência, pela participação. Muito obrigado de coração. O programa Matando Saudade volta, se Deus quiser, amanhã, quinta-feira. Neste mesmo horário, nesta mesma rádio. Amanhã é feriado nacional. Querido Deus, aqui estaremos para nossa viagem através do mundo da música evangélica. Fiquem com Deus e até amanhã na doce paz do Senhor Jesus.
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0: Alô você, graça e paz, povo de Deus, gente amada, gente querida, nós estamos chegando para louvar, para adorar a Deus, chegando para nossa viagem no tempo, mais uma viagem através do mundo da música evangélica, começando pela graça de Deus.

quarta-feira, meio de semana já, hein? Quarta-feira, dia 3 de junho de 2026. Eu sou Ezequiel Ferreira. A partir de agora, você vai recordar comigo canções que marcaram época, marcaram gerações. Então, aumente o volume onde você estiver. Vamos louvar, vamos adorar a Deus. Baúzão aberto, o programa começa com Edinaldo Mendes. Pela manhã.

0: festa de anjos. Equipe Obras de Amor. Vimos antes, Elaine de Jesus, Cidade de Deus. Abrindo o programa, Edinaldo Mendes cantou pela manhã. Tá chegando o intervalo, já já tem mais. Aqui trazemos o passado de presente no seu rádio. Volto já.
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0: Já estou de volta trazendo as canções que marcaram época, marcaram gerações. E é claro que você pode participar deste programa e é muito fácil participar do programa. É só acessar www.pedidomusical.com.br ou então mandar tua mensagem no nosso WhatsApp 419-98295627 419-98295627 para você participar da nossa programação, pedindo aquela canção que marcou época na sua vida. Vai ser um prazer enorme atender o seu pedido musical, tá bom? Tem mais! Vanilda de Paula, Sonda-me. Salmo 139. Essa canção é linda demais. Aumenta o som pra

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1: Olá, graça e paz a todos. Sejam bem-vindos a mais um programa Cristo é a Resposta. Clama por respostas e se ouvem muitas vozes tentando acalmar o coração dos homens, mas há uma só voz a ser ouvida, reconhecida e autêntica, a voz do Filho de Deus, Jesus Cristo, Senhor e Salvador de todos os homens.

0: E nós chegamos, minha gente, chegamos com mais um Cristo é Resposta para você, ao vivo nessa super quarta-feira. É essa manhã gostosíssima que o Senhor concedeu pra gente, nesse dia, né, que Ele concedeu pra gente. E por isso nós somos gratos a Ele, pela vida, pela saúde, pela oportunidade de estar com você mais uma vez aqui na Paraná Gospel e também na rede de rádios parceiras aqui, que ajuda a gente na transmissão, que essas rádios ajudam a gente na transmissão do programa Cristo é Resposta, né? Para você, querido ouvinte, ouvirem nos quatro cantos do Brasil e do mundo, né? Que maravilha! Pastor Edmar Lara, graça e paz, pastor. Tudo bem por aí?
1: Bom dia, graça e paz é para você, para todos os nossos queridos ouvintes. Graças a Deus, estamos indo, né? Graças a Deus, estamos indo e Deus está dando aí as condições para que a gente viva bem a cada dia, né? De cada dia, porque o pão nosso é de cada dia, não
0: é? É de cada dia, é verdade.
1: É, então. E se é cada dia, então tem que se viver cada dia, né? Podemos querer viver tudo num dia só, que aí não dá certo, não.
0: Não dá, né? Certo, né, pastor? A conta não fecha, né?
1: Então. Tá bom, então vamos orar então, Adriano?
0: Vamos sim, pastor, vamos orar. Todos os dias a gente começa a programação aqui com oração, né? E hoje não é diferente.
1: Tá certo, vamos orar então. Pai querido, em nome de Jesus, nós te agradecemos por tudo que o Senhor tem feito por nós. O Senhor é o Deus fiel, um Deus que ama a cada ser humano de forma incondicional. O teu amor é para sempre. O teu amor em nós faz a diferença. Pelo teu amor, nós conseguimos amar as pessoas no nosso dia a dia. Deus, nós oramos agora, pedimos por todos os nossos ouvintes, os quatro cantos do Brasil, que eles sejam alcançados, ó Senhor. Alcança, meu Deus, e abençoa todos nós esse dia, em nome de Jesus, amém e amém, graças a Deus.
0: Amém, maravilha. E a gente vai decolar agora, vamos sair do chão, vamos ficar mais pertinho do Senhor. Com essa oração a gente aqueceu os motores, né? E vamos decolar então. Aperte os cintos, a gente na poltrona, e vamos pra cima, gente. Vamos ficar pertinho de Deus. Vamos celebrar a vida, esse presentaço que Ele dá pra gente, né?

Senhoras e senhores, sejam todos bem-vindos. Por favor, apertem seus cintos, pois decolaremos em alguns instantes. Obrigada.

e senhores, decolamos com sucesso. Sintam-se livres para acomodar-se confortavelmente. Desejamos uma boa viagem.

0: isso aí, decolamos com sucesso, graças a Deus, né? E vamos que vamos com o nosso Cristo é Resposta. Nós celebramos a vida, né? Com essas lindas canções. Curtiu aí? Curtiu? Eu curti demais aqui esse bloco. Esse bloco é lindo de viver, né? Esse bloco de canções aqui, trazendo canções hoje falando sobre a gratidão, né? Obrigado. Obrigado, Senhor. Esse foi o tema central aqui do bloco, celebrando a vida de hoje, pastor Demar Lara. E agora, parece que o pastor Cornélio Augusto não veio hoje, né, pastor?
1: Não, hoje ele já avisou, né, de antemão, que ele não poderia estar aqui, né?
0: Ah, é?
1: É, então, é tá assim certo. Que tem que fazer, né? Quando falta, tem que avisar antes.
0: Isso.
1: A não ser que seja uma coisa muito, muito grave, né? Muito repentina, né? Mas ele já nos avisou. Então, nós vamos agora, eu vou ler um salmo aqui.
0: Opa, o 119, pastor?
1: Isso. Eu vou ler o Salmo dos Salmos. Qual que é o Salmo dos Salmos? Se eu não souber.
0: O Salmo dos Salmos?
1: É
0: o Salmo dos Salmos, pastor. Entendeu?
1: É o Salmo de Davi, Salmo 23, né? É. São 9 versículos aqui, né? O que é,
0: velho? Oh. Oi, senhor Gerbas. Bom dia.
2: Bom dia, senhor.
0: Tudo certo? Tudo bem?
2: Tudo certo. Tô meio rouco hoje porque eu falei muito ontem de novo, entendeu?
0: Olha só, rapaz.
2: Foi numa reunião aí, todos queriam saber alguma coisa, né? Eu tive que responder um por um, meu irmão.
0: Ah, é? Que coisa.
2: Começou às 7 da manhã, foi até 1 hora da madrugada. Ainda ficou muita gente sem responder, né?
0: Nossa, que situação, hein, seu Jarbas?
2: Então, aí eles bateu um palma e gritava assim, é o Jarbas, o número da legenda, né? Então eles estão animados, eu também estou, sabia?
0: Ah, com certeza, né? Esse é o ano, né, seu Jarbas?
2: Não posso deixar de ganhar 2 milhões, né, por mês, fora o vale refeição, vale café, vale cabeleireiro, nossa, vale motorista particular, vale combustível, vale remédio, vale o que mais, não é tanto vale que eu nem sei mais.
0: Difícil a situação, hein, seu Gervas? Difícil.
2: Vale médico, vale até mesmo restaurante, né? A gente precisa ter um jogo de cintura, né? Para poder conversar coisas concernentes à política, né?
0: Ah, e sim, claro.
2: Ele não tem mais nada como você ir num restaurante, né? Então vale.
0: Ô, seu Gerbas, estamos
2: vale janta,
0: aqui.
2: Vale almoço, peraí. Vale mecânico para os carros.
0: Olha,
2: né?
0: que coisa.
2: Tudo isso aí vale.
0: Acho que eu vou entrar para esse mundo também, viu, seu Gerbas?
2: Alô? O senhor é outro mundo? Louco. É isso, Daniel. Agora o senhor está se manifestando aí, dizendo que é do outro mundo? Imagine só. Está repreendido em nome de Jesus. Hein?
0: Não. Mas, seu Jarbas, diz até na Bíblia que nós não somos desse mundo, seu Jarbas.
2: Quem é isso daí? Oh, alô? Meu Deus, agora arrepiou aqui, valeu, irmão. Desde o dedão no pé até o cabelo.
0: Arrepiou, hein, seu Jarbas? Mas eu tô falando, seu Jarbas, do mundo da política.
2: Essa conversa tá muito estranha, viu? Vamos mudar de conversa, por favor. Vamos falar do dinheiro, né, Adriana? A Josefina acabou de voltar da viagem.
0: Ah, é? Voltou de viagem? Pra onde ela foi?
2: Ela foi até pra Rio comprar não o japonês, a Japona. Chegando por aí, né? Eu mandei meu Royce lá, o meu motorista já, Antônio da Silva Carvalho.
0: Nossa.
2: Benedito Luiz.
0: Isso,
2: é meu motorista, né? E vai buscar no aeroporto, né? Então, Adriméia aí, ela vai. Comprou, achou a Japona que ela queria, vó, né? Você tem ideia de quanto ela pagou a Japona, não?
0: Como é que é a pergunta, seu Jarbas? Eu não entendi.
2: Gastou, parece que 42 ou 50, 50 mil euros, assim, à vista, porque fosse prazo, né? Falar nisso, a gente nem usa coisas a prazo aqui em casa, tudo à vista, Adriano. É, tudo à vista. O que eu não gosto de ficar devendo nada pra ninguém, né? A não ser que a pessoa, né, só tá perdoada a sua dívida, né? É, então aí a gente aceita, né? De meio assim, né? Meio sem jeito, né?
0: Ah, sim, claro.
2: Perdão da dívida, então. Mas já gostou, mas a porra. Que foi, Zofina? O quê? Explique-se melhor. Comprou 4 Japona?
0: Ixi, agora.
2: E um anel do quê? De rubi? A 4 anel de rubi?
0: Nossa.
2: 4 colares? Por que tudo isso, Zofina? Explique isso aí pra população que tá atenta aqui. Ah, sim. Oh, cada semana um usa um, né? Tá certo, né?
0: Tá certo. O senhor vai apoiar isso, senhor Jarbas?
2: Tadinho. Ela quase não ganha nada, Aldemar. Não ganha nada.
0: Quanto que o senhor falou que tava cada Japona? 50 e poucos mil euros, né?
2: 50 mil euros, Aldemar. Sua sobra, né? Meu cofrinho que eu guardo.
0: Seu Jarbas.
2: Eu guardo moeda desde criança, aí tem que gastar um pouquinho, se não cabe lá no cofre, né? Pra comprar um cofre novo hoje tá muito caro, Rodrigo, muito caro. Ah, 10 mil reais um cofre, eu não tenho esse dinheiro.
0: Vai do céu.
2: Então votem em mim em 2026, né? Por favor, né? Senão eu vou pra rua da miséria, eu não quero não. Eu quero continuar atuando com todo o meu coração por vocês, meus caros, belíssimos, maravilhosos, e que moram junto no meu coração. Meu coração só bate porque vocês moram nele. Alô? Fez silêncio do outro lado. Doutor, querido, corre lá.
0: Corre aqui,
2: lá. Ah, tá lá.
0: Eu tô aqui indignado com a situação, viu?
2: Impregnado em você, ou você não tomou banho?
0: Se eu não tomei banho, o que que tem a ver isso com banho, seu Jarbas?
2: O senhor disse que está impregnado? É sujeira. Bom, né? E o senhor tomou banho quando? Esse ano?
0: Esse ano tomei banho ontem, seu Jarbas. Aliás, hoje mais cedo.
2: Bom, meu, vamos voltar você, dia de banho é sábado só, viu? Pra economizar água, tá muito caro a água, né? Até isso, mas eu também tenho Vale Água também, né? Viu? Vale Água.
0: O senhor tem Vale, né? O senhor tem Vale. E a população brasileira, cadê o Vale Gás, o Vale Combustível, o Vale Roupas, o Vale Isso, Vale Aquilo, cadê? Cadê pra população brasileira, cadê? Seu Jarbas?
1: Foi embora correndo aqui.
0: Pastor, que mal educado.
2: Ai, Jesus querido.
0: O senhor ouviu a conversa, pastor?
1: Eu ouvi, mas não quero entrar nessa conversa, não.
0: O senhor também não quer fazer parte desse mundo, pastor?
1: Pensou? Levou um susto aqui, pensou que você era de outro mundo.
0: O ET de Varginha, viu?
1: Tá bom, vamos lá então?
0: Vamos sim. O senhor dizia que iria ler um salmo, né?
1: Salmo 23. O salmo 23, é isso? É isso mesmo.
0: É isso aí. O pastor até ficou perdido ali, né? Com a história do Jarbas Passarinha. Meu Deus do céu. Como é que é, pastor?
1: Pegando a minha Bíblia.
0: Ah, tá certo.
1: Vai que eu esqueça de algum verso no meio do caminho, aí fica feio, né?
0: Então vamos ler inteiro. Complica. Né?
1: Então, o Salmo 23, escrito por Davi, é uma declaração de confiança na providência e proteção divina. retratando Deus como um pastor amoroso e o fiel como sua ovelha, fiel com a sua ovelha. O texto destaca o cuidado pessoal de Deus em suprir necessidades físicas e espirituais, guiar por caminhos retos, consolar na morte e honrar o fiel diante de adversários. Esse aqui é o sentido, né? Da essência do Salmo 23 e muito mais, né? O Salmo 23 é um salmo muito, muito querido, né?
0: E sim.
1: Muito, muito, muito assim, perto da gente, né? E a gente tem que viver esse salmo aqui, porque esse salmo, como alguns outros, traz insegurança para nós, né? Então eu quero ler aqui para nós, né? O Salmo 23, então. Minha Bíblia, por favor, aí, Josefina. Cadê ela? Aqui. Obrigado. O Senhor é o meu pastor, nada, nada me faltará. Ele me faz repousar em pastos verdejantes. Leva-me para junto das águas de descanso. Refrigera minha alma. Guia-me pelas veredas da justiça, por amor do seu nome. Ainda que eu ande pelo vale da sombra da morte, não temerei mal nenhum, porque tu, Senhor, estás comigo. O teu bordão e o teu cajado me consolam. Preparas-me uma mesa na presença dos meus adversários. Unges a minha cabeça com óleo, o meu cálice transborda. A bondade e a misericórdia certamente me seguirão todos os dias da minha vida e habitarei na casa do Senhor para todo o ser. Uma das coisas que eu me lembrei agora aqui é sobre os pastos verdejantes, né? Que sossego, que serenidade deve ser lá, né, Adriano? Ficar nos pastos verdejantes ali, né? Se alimentando, né? Alimentando, tomando da água, enfim, sendo cuidado e tratado pelo bom pastor. Muito bem, vamos ter alguma canção agora ou não?
0: Vamos.
1: Então, vamos lá.
0: Vamos sim, vamos ouvir aqui uma canção que vai falar inclusive sobre meu pastor, né? Esse é o tema da canção que a Cristiane Bastazini vai trazer pra gente nessa manhã. Aumenta o som aí, minha gente. Vamos lá, vamos louvar o Senhor.

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2: Tá aí essa canção bonita demais da Cristiane Bastazini, Meu Pastor. Canção que eu achei que falava do pastor nosso, né, celestial, nosso pastor Senhor Jesus, né? Porém, ela fala do pastor aqui da terra, né? O pastor da igreja, né? Então vai aí a você, pastor, né, que ouve a gente. Essa canção até como uma forma de homenagem a você, pastor, né? Porque, rapaz, olha, o tarefinha que é difícil ser pastor, né, pastor Leonardo?
3: Muito legal.
2: O quê? Não, eu não quero papo com o senhor, viu, seu Jarbas?
3: Eu não sou pastor, mas eu sou auxiliar do pastor Marginho.
2: Eu não quero papo com o senhor, que o senhor me deixou falando sozinho.
3: Eu não me lembro dessas coisas, eu ando esquecido, esqueço tudo. Só lembro.